Bem-vindo, agradeço o carinho da carona, nos levando pra lá e pra cá, pra cima e pra baixo. Ah, eu gosto demais dessa carona. Manda abraço aqui a todos os motoristas de aplicativo. Você em casa, com o rádio ligado no som, nas alturas, curtindo a noite de sábado aqui na Cultura FM, o Cultura Pop. A direção geral é do Dorileu Leal, a artística é do Lennon Francis, a programação é do Beto Silva e a produção do nosso programa é do DJ Marcos Luiz. Eu sou o Carlos Matos, diferente dos iguais, com a graça e a paz de Deus, feliz da vida sempre, como sempre. Bora seguir, agora tem Fun Factory Club.

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2: Boogie Wonderland, Earth, Wind, Fire na programação aqui do Cultura Pop. Como é bom ter a tua companhia, né? A Ana Luísa Matos, minha filhota, curtiu de montão, aumentou o volume. Que coisa boa. Eu vou pro intervalo, volto já já.
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2: Como é bom ter a tua companhia na noite de sábado aqui na Cultura FM 90.7, gente. Já de volta com mais um bloco do Cultura Pop, lá do ano de 2001. Aumentam o volume. Milk and Sugar, Love's in the Air.

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2: Que sequência maravilhosa no Cultura Pop, né? Finalizamos aqui com o DJ Bobo, Somebody Dance With Me. Daqui a pouco tem mais, muito mais músicas, muito mais emoções no Cultura Pop.
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3: Essa é a rádio que destrava sua memória afetiva o tempo todo, noite de sábado é desse jeito, né? Você mata saudades, recorda bons momentos, Cultura Pop sempre trazendo o melhor do nacional e do internacional pra você até a meia-noite. Eu sou o Carlos Matos, me segue aí no Insta, @ Carlos Matos Oficial, Matos com 2 T's. Que prazer dividir com você esse momento da noite de sábado no Cultura Pop. Direção geral do Dorileu Leal, artística do Lennon Francis, a programação é do Beto Silva e a produção do Cultura Pop, gente, fica a cargo do DJ Marcos Luiz. Bora abrir mais uma hora? Canto Move, Give It Up!

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1: Pop. 1989, I'm Alone, Clubhouse na programação do Cultura Pop, gente. Volto já já com mais aqui pra gente continuar viajando ao som do melhor do flashback, tá? Não saia daí.
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2: Eu disse pra você, né? Rapidinho, gente. Já estamos de volta com muito mais músicas, com muito mais emoções. Aumenta o volume, porque tá chegando Rick Astley, Never Gonna Give You Up.

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2: Lá do ano de 1984, para finalizar esse bloco, eu tenho certeza que você curtiu, viajou, se divertiu com a gente aqui na Cultura. Glenn Frey, The Hit Is On, do filme Um Tira da Pesada. Eu volto já já com muito mais.
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2: Essa é a Cultura FM 90.7. Eu sou o Carlos Matos, diferente dos iguais, te fazendo companhia com a graça e a paz de Deus. Feliz da vida, sempre, como sempre. Tudo de bom a você que está em Cuiabá, na nossa região metropolitana também, e todo o entorno aqui que nos dá um carinho da audiência. Sejam todos muito bem-vindos. Noite de sábado é o Cultura Pop até meia-noite, com o melhor do nacional e do internacional. Bora matar saudades, recordar com essa aqui, ó. Modern Talking, Brother Louie.

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1: 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Mais uma sequência incrível, finalizada aqui com The Only Way Is Up, com Yes na programação aqui do nosso Cultura Pop. Que coisa boa. Bom, um rápido intervalo e eu, Carlos Matos, volto já já. Mas antes, ó, vai aí no teu Insta, me segue aí, vai ser bem legal ter você aqui no Insta. @ Carlos Matos Oficial, Matos com dois T's. Combinado? Volto já já.
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3: Todo mundo quer dominar o mundo, não é mesmo? Bom, abrindo mais um bloco do nosso Cultura Pop com Tears for Fears. Everybody wants to rule the world.

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3: Do ano de 1987, finalizando esse bloco com The Locomotion, Kylie Minogue. Bom, também tivemos Heróis da Resistência, The Sub Dragons e muitos outros passaram por aqui nessa sequência. Bom, eu volto já já com muito mais. Não saia da cultura.
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2: Já estamos de volta com muito mais na programação do Cultura Pop. Eu sou o Carlos Matos, me segue no Insta, @ Carlos Matos Oficial, Matos com dois T's. Vai ser um prazer te mandar um abraço, tá bom? @ Carlos Matos Oficial, Matos com dois T's. Essa é a Cultura FM e este é o Cultura Pop até meia-noite. Direção geral do Dorileu Leal, artística é do Lennon Francis. A programação é do Beto Silva e a produção do nosso programa aqui do Cultura Pop é do DJ Marcos Luiz. A gente abre a essa hora com o Patrick Hernandez, Born to be Alive.

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2: Cultura FM 90.7 do ano de 1981, finalizando esse bloco aqui com Rick James, Super Freak. E eu volto já já, não saia da Cultura, tem muito mais pra gente continuar aqui, só matando saudades, recordando bons momentos no Cultura Pop.
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1: 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Direto e reto, bora matar saudades, recordar bons momentos, abrindo aqui o último bloco do nosso Cultura Pop Information Society. What's on your mind?

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2: Quero agradecer o teu carinho, a tua companhia, a tua audiência no Cultura Pop na noite deste sábado. Eu, Carlos Matos, diferente dos iguais, estou indo nessa com a graça e a paz de Deus, feliz da vida sempre, como sempre. Mas amanhã, 11 da manhã, domingão, nosso encontro aqui na hora do almoço com Estação do Samba. Para finalizar o nosso Cultura Pop da noite deste sábado, tem Sometimes e Razor. Boa noite para você, tudo de bom, valeu, gente, tchau.

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tinha suspirado, tinha beijado o papel devotamente. Era a primeira vez que lhe escreviam aquelas sentimentalidades, e o seu orgulho dilatava-se ao calor amoroso que saía delas, como um corpo ressequido que se estira num banho tépido. Sentia um acréscimo de estima por si mesma e parecia-lhe que entrava, enfim, numa existência superiormente interessante, onde cada hora tinha o seu encanto diferente, cada passo.

Foi assim, num dia em que todas as pessoas do planeta inteiro resolveram que ninguém ia sair de casa, como que se fosse combinado em todo o planeta. Naquele dia ninguém saiu de casa.

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Oi, gente, bom dia, tudo bem com você? Por aqui, Marcela Faria chegando para te fazer companhia em mais um fim de semana. Hoje é domingo, 11 de outubro de 2026, agora são 7h04 e que bom saber que você tá aí na nossa sintonia, na 90.7. Vamos juntos por aqui, viu? Até às 11 com muito flashback por aqui. E, gente, ela veio, né? A chuvinha veio, essa madrugada choveu. Hoje o clima amanheceu maravilhoso. 22 graus neste exato momento na nossa capital. Umidade do ar em 93%. É, hoje, ó, a probabilidade está sendo de chuva para o dia todo hoje. 19% de chuva para o dia de hoje, viu? É tão bom quando chove assim, né? Para refrescar. E no outro dia amanhece assim, ó, como amanheceu hoje. Maravilhoso, aquele clima gostoso para você tomar um cafezinho quente assim, ó. Eu tô sentindo o cheirinho daqui, viu? Você já tomou aí seu cafezinho, seu cappuccino? Ai, é tão bom, né? Beber uma bebida quente nesse clima delicioso. Clima europeu. Como diz ontem um soldado, mandou aqui, ó. Eu tô trabalhando nesse climinho europeu. Esse final de semana o calorão resolveu dar uma trégua pra gente, né? Graças a Deus. Ó, eu já quero começar agradecendo a audiência aqui da Edvanil, dos irmãos Gessé, Gerson e José Henrique, sempre aqui na nossa sintonia também, Jean Carlo, quem mais está por aqui, Edilson. Eu fico muito feliz com a sua sintonia, com a sua participação aqui comigo no nosso Flash do Ouvinte. A Ruth Araújo também chegando por aqui. Vamos juntos então, gente. Vamos iniciar esse bloco da manhã. A direção artística é de Lennon Franz. A programação musical é de Beto Silva. E a direção geral é de Dorileu Leal. Vamos ao ano de 1997 com Karina e W. Essa dupla maravilhosa. Vamos ao som de In the Name of Love. Aumenta o volume aí. Vamos curtir juntos.

0: Que de Abelha com Pintura Íntima, sucesso de 1983 que marcou o rock nacional, sucesso. Só aqui na Cultura FM, na rádio oficial do Flashback, pra você relembrar grandes clássicos que fizeram época, né? O Gerson tá aqui curtindo muito, relembrando os grandes sucessos. Essa rádio é pra isso mesmo, viu, Gerson? Aqui você sabe, a nossa rádio oficial do Flashback Cultura FM é pra você aí relembrar bons momentos, destravar memórias, ó, recordar é viver, né, gente? Fala sério. Muito bom. Quero agradecer aqui a sintonia da Mirelle, do Yorlan, da Angelita, que estão aqui ligados na nossa sintonia. Quem mais está por aqui também? A Andrea, a Grazi e a Carmen, que curtiram muito aqui o Kid Abelha, elas adoram. Eu fico muito feliz aqui com a sua participação. O Soldado também está por aqui na nossa sintonia. Ó, pode ficar à vontade, viu? Você pode começar a ficar à vontade aqui para participar comigo no nosso Flash do Ouvinte, aqui no nosso 659-9987-2339. Já chega o nosso momento aí, ó, do Flash do Ouvinte. Se eu tiver aqui essa música, eu vou tocá-la pra você, tá bom? Que música aí que faz você, ó, lembrar alguém, um momento especial, um lugar especial, hein? Manda aqui pra mim, viu? Participa aqui comigo, que eu adoro ter a sua participação aqui comigo no nosso 659-9987-2339. 7h32, volto já já.
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0: Cultura FM 756, e essa foi Vivir Sem Ar, da banda mexicana Maná, sucesso de 1992. Uma canção que fala de um amor intenso, que viver sem a pessoa amada parece tão impossível quanto viver sem ar. Um clássico romântico aí que marcou os anos 90, só aqui na Cultura FM, na rádio oficial do Flashback, para você reviver esses grandes sucessos. Deixa eu agradecer aqui a sintonia do Luiz da Lua, da Edivanil, da Antônia Rosa, da Antônia Morim, Alessandra Nica, Miriam Regina. Eu fico muito feliz aqui com a sua participação, com a sua sintonia aqui comigo no nosso fim de semana cultura. Muito bom, gente. E esse climinha maravilhoso, agora neste exato momento, ó, 23 graus. Ai, que delícia, né? O clima hoje tá maravilhoso. Ainda mais aqui sintonizada nessa rádio nossa aqui na Cultura FM na 90.7. Fala sério, bom demais, né, gente? Obrigada, viu, pela sintonia. E hoje é domingo, né? 11 de outubro, ó, véspera de feriado. Isso mesmo, amanhã tem um feriadinho no ar aí, né? Coisa boa pra você que vai feriar. Tem gente que já tá feriando, na verdade, aí, né? Desde sexta. Sucesso! E falando nisso, ó, eu quero fazer um convite especial pra você e pra sua família, viu? Tá acontecendo aí, ó, 3 manhãs, desde ontem, hoje e amanhã, em especial o Dia das Crianças, Festival da Alegria no estacionamento do Estádio do Trinha, isso mesmo. São 3 manhãs aí, ó, de muita diversão para as crianças, com recreação, oficinas, música, picolé, brincadeiras e a Copa Brincar e Vencer, incentivando o esporte, a integração e o lazer. Foi tudo preparado com muito carinho para proporcionar aí momentos de alegria e convivência para as nossas famílias. Então, ó, venha para cá, traga as crianças, venha participar com a gente, viu? É uma manhã imperdível, uma manhã animada. Vai ter também aí os mascotes do misto para fazer aí brincadeira com a criançada toda. Vai começar agora, ó, já, a partir das 8 horas da manhã e vai até o meio-dia, viu? Então venha participar, porque foi tudo preparado com muito carinho. Diversão, esporte e inclusão para toda a comunidade. Agora 7h58, eu volto já, viu? Não saia daí, não.
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0: 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De volta à Cultura FM 8 e 1. Muito bom dia pra você.
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0: Esteja onde você estiver curtindo a gente. Obrigada pela sua audiência. Vamos juntas até às 11 horas com muito flashback.

0: Cultura 828, e essa foi Cry for Help, de Rick Astley, lançada em 1991. Diferente dos hits dançantes que marcaram o início da carreira do cantor, essa música traz uma mensagem emocionante sobre a solidão, o sofrimento e a importância de estender a mão a quem precisa de ajuda. Um grande sucesso internacional aqui na Cultura FM, a rádio oficial do Flashback. Agora, gente, 24 graus na nossa capital. Temperatura muito agradável, né? Maravilha! Umidade do ar em 86%. E probabilidade de chuva 10%, hein, pro dia de hoje. É, vai vir chuva por aí, hein? Essa madrugada foi de chuva e amanheceu climinha assim, ó, maravilhoso, né? É tão bom quando chove, fica refrescante, né? Fica o climinha agradável. Eu não gosto quando chove e abafa mais. É bom assim, ó, como amanheceu hoje. Esse clima, né, gostoso. Esse ventinho suave. Muito bom, gente. Agora 8h29, hein? Eu volto já já, viu? Não saia daí, não. É um rapidinho intervalo aqui na Cultura.
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5: 8h31. Flash do ouvinte, Cultura 90.7. Muito bem, chegou o momento do nosso Flash do Ouvinte. Agora vamos atender o pedido do Luiz da Lua, que nos dá audiência em Várzea Grande. Vamos voltar aí no tempo com um dos grandes nomes do rock brasileiro, Raul Seixas, aqui na nossa programação, com sua irreverência e seu jeito único de fazer música. Prepare aí o coração e vamos curtir Capim Guiné. E essa vai ser especial para o Luiz da Lua, juntamente com o Sidney e o Igor Alves, que nos dão audiência lá na Estância Santa Fé. Aumente o volume aí e vamos curtir esse grande sucesso de Raul Seixas.

0: Cultura 9 horas e na sequência do nosso flashback Engenheiros do Havaí com Nau à Deriva, mais um sucesso que marcou o rock brasileiro e que a gente relembra aqui na Cultura FM, a rádio oficial do flashback. E deixa eu agradecer aqui a sintonia da Nice, da Neires, do Lilo, quem mais está por aqui também, o Gerson, Gessé, José Henrique. Eu fico muito feliz com a sua participação e com a sua sintonia aqui no nosso fim de semana. Agora 24 graus em Cuiabá, eu volto já já. 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
0: Cultura FM, a rádio oficial do Flashback, 9 horas e 3 minutos. Bom dia. Por aqui, Marcela Faria, te fazendo companhia até as 11 da manhã com muito flashback aqui na Cultura FM, a rádio oficial do flashback. Agora com você, YouTube.

0: Cultura 924, e essa foi Super Trooper do ABBA, sucesso de 1980. A música fala sobre a saudade de quem se ama e a alegria de reencontrar essa pessoa mesmo em meio à correria dos shows e da fama. Um dos grandes clássicos da música pop mundial aqui na Cultura FM, a rádio oficial do Flashback. Essa eu tenho certeza que o Nimar Pereira curtiu muito. Ele adora essa música do ABBA. Sucesso, né? Só aqui na Cultura. E deixa eu agradecer aqui a sintonia do José Carlos, do Nilo, que tá aqui curtindo muito a nossa sintonia, a Nice, que tá aqui elogiando a nossa programação. Eu fico muito feliz, viu, com a sua participação, com a sua audiência aqui no nosso fim de semana. O que você tá fazendo de bom aí, hein? Nesse domingão 11 de outubro de 2026, véspera de feriado, né? É tão bom quando vem um feriadinho assim, ainda mais na segunda-feira, né? O pessoal curte bastante, tenho certeza. O que você está fazendo aí de bom? Participa aqui comigo no nosso 659-9987-2339. Falando nisso, hein, eu quero fazer um convite especial para você, viu? E para toda a sua família. Nos dias 10, 11 e 12, já começou ontem, manhãs aí inesquecíveis. Olha, está acontecendo o Festival da Alegria no estacionamento aqui do Estádio do Trinha. São 3 manhãs de muita diversão para as crianças, e o especial, né? Porque amanhã é o dia deles, as criançadas. Então será uma manhã especial com recreação, oficinas, músicas, picolés, brincadeiras e a Copa Brincar e Vencer, incentivando o esporte, a integração e o lazer. Isso mesmo, foi tudo preparado, viu, com muito carinho, para proporcionar aí momentos de alegria e convivência, né, para as nossas famílias. O festival está acontecendo desde as 8 horas da manhã e vai até o meio-dia, isso mesmo. Totalmente gratuito, gente, então não perca essa oportunidade. Venha fazer parte aqui dessa manhã especial ao Dia das Crianças. Traga suas crianças para cá, viu? Venha participar aqui com a gente. Muita diversão, esporte e inclusão para toda a comunidade. Isso é muito bom, né? Fala sério. E ainda vai ter os mascotes do Misto, viu? Para interagir aí com as crianças, que elas adoram, né? Pipoca, algodão doce, coisa boa, gente. Então não perca essa oportunidade. Venha agora mesmo aqui pro Estádio do Trinha. Combinado? Agora 9h26 e eu volto já já, viu? Rapidinho intervalo, hein? Não saia daí, não.
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0: Cultura FM 957, no nosso flashback, um clássico que marcou gerações, Cássia Eller e Malandragem. Sucesso que conquistou o Brasil e também ganhou espaço na trilha sonora de Malhação em 1995. Uma interpretação inesquecível aqui na Cultura FM, a rádio oficial do flashback. Sucesso, né? E deixa eu agradecer aqui a sintonia do Sérgio Siqueira, sempre aqui comigo no nosso fim de semana. Quem mais está por aqui também é o Gessé. O Valmir. Fiquei muito feliz aqui com a mensagem do Valmir, ó. Ele mandou aqui pra mim, mora em Anápolis, estado de Goiás. Sempre que posso, eu fico ligadinho aqui na Cultura, ouvindo este programa que dá saudade da minha infância em Tangará da Serra. Ô, meu querido, que sucesso, viu? Eu fico muito feliz aqui com a sua participação, com a sua sintonia aqui no nosso fim de semana. Grande abraço pra você e pra todos aí de Anápolis. Fica com Deus, viu? Grande abraço mesmo pra você. Fiquei muito feliz com a sua participação aqui comigo. E olha só, hein, gente? 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Combinado? E agora, gente, deixa eu só ver quantos graus na nossa capital. Neste exato momento, 26 graus. Umidade do ar em 75%. O climinha tá maravilhoso, né? Esse final de semana o calorão resolveu dar uma trégua pra gente. Tô achando ótimo. 10% de probabilidade de chuva. Essa madrugada choveu. Será que agora de manhã vai chover, hein? À noite? Vamos aguardar, né? E agora 9h59, hein? Eu volto já já. É rapidinho intervalo aqui na Cultura.
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5: De volta à Cultura FM, 10 horas e 2 minutos. Muito bom dia pra você.
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5: Que bom saber que você tá aí na nossa sintonia. Esteja onde você estiver curtindo a gente, em casa, no seu carro, no seu trabalho, na internet. Obrigada pela sua audiência.

0: 10h24 e essa foi Alguém com Kiko Zambianchi. Uma canção que marcou época com sua sonoridade romântica e aquele clima inconfundível dos anos 80. É nostalgia pura aqui, gente. Grandes lembranças na Cultura FM, a sua rádio, a nossa rádio, a rádio oficial do Flashback. Sucesso, né? Só aqui pra você recordar, destravar memórias. E já já tem o nosso flash do ouvinte. Agora 27 graus, eu volto já já. 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
3: De volta à Cultura FM 10:28. Bom dia pra você. Que bom saber que você tá aí na nossa sintonia, esteja onde você estiver. Obrigada pela sua audiência. Por aqui, Marcela Faria te fazendo companhia até às 11 horas.
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3: Muito bem, chegou o momento do nosso Flash do Ouvinte. E agora é hora de atender o pedido do Gessé, nos dando audiência aqui sempre no nosso fim de semana. Eu fico muito feliz aqui com a sua participação. E ainda nos anos 80, um sucesso que marcou época, hein? Agora é a vez de Transas e Caretas, do trio Los Angeles. Prepare o coração aí pra gente relembrar esses anos 80, né? Porque a viagem aqui continua na nossa Cultura FM. Aumente o volume aí, vamos curtir juntos com ele, com o Gessé.

Cultura FM 10h52, quero agradecer aqui a sintonia da Ana Carolina e do Ivan, que estão ligados aqui na nossa 90.7. A Mari também, uma querida, tá por aqui elogiando a nossa programação. Eu fico muito feliz aqui com a sua sintonia, com a sua participação aqui comigo no nosso fim de semana. Estou chegando ao fim aqui da minha primeira participação. Às 14h, eu estou de volta com muito mais flashback, com muito mais flash do ouvinte, então eu aguardo a sua companhia. A Miriam Valéria tá chegando por aqui agora também. Bom dia para você, Miriam. Obrigada, viu, pela sua audiência, querida. Feliz domingo. Logo mais você vai seguir aí na programação com Carlos Matos, nosso queridíssimo, no Estação do Samba. Muito samba e pagode agora na sua hora de almoço. E às 14h eu estou de volta, então aguardo você. E às 17h, hein, fique ligadinho que tem a nossa equipe de ouro, jogão, para você que gosta de um bom futebol. Cuiabá enfrenta Avaí hoje, às 17h. E a nossa equipe de ouro estará aqui, ó, fazendo transmissão ao vivo para você. Então fique ligado na nossa programação da 90.7. Antes de eu ir, eu vou deixar a minha última música, Madonna, Everybody. Vamos ao ano de 1982. Grande abraço e até mais. Tchau, tchau, pessoal.

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2: Oi, turma, tudo bem? Tudo certo? Marcela Faria volta daqui a pouco às 14h a te fazer companhia com o fim de semana da Cultura FM nessa tarde gostosa de domingo. Boa hora de almoço para você que tá ligado na Cultura FM, com a graça e a paz de Deus, assim, feliz da vida sempre, como sempre. Eu sou o Carlos Matos, diferente dos iguais. Vamos juntos então com samba e pagode até 13h. A direção em geral é do Dorileu Leal, a artística é do Lennon Francis, a programação é do Beto Silva e a produção do nosso Estação do Samba é do DJ Marcos Luiz. Para abrir aqui nesse domingo nosso Estação do Samba, vamos a 1993 com o seu jeito atrevido. É o Elson que chega na programação com

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1: A emoção do samba e do pagode pra você na Cultura FM no Estação. Grupo Desejos, Mel na Minha Boca, de 1998. Depois do intervalo, tô de volta e a gente continua aqui na Cultura FM só no miudinho, com samba e pagode da melhor qualidade.
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1: Todo final de semana você sabe que a Cultura FM traz para você sempre 2 horas aqui do melhor do samba e do pagode a partir das 11 horas da manhã. E é sempre bom ter a tua companhia. Eu sou o Carlos Matos e você pode me seguir aí no Insta, @CarlosMatosOficial, Matos com 2 T's. @CarlosMatosOficial, Matos com 2 T's. Boa hora de almoço para você. Agora tem Clara Nunes, Tristeza Pé no Chão, de 1973.
14: Tem um aperto de

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1: Domingão com muito samba e pagode pra você, onde quer que você esteja. Muito obrigado pelo teu carinho. Finalizamos esse bloco com Dança da Solidão de 1994 com a Marisa Monte. E eu volto já já com muito mais. Trago o AGP depois do intervalo.
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1: Bom, hora de almoço para você que tá ligado aqui na Cultura FM, no Estação do Samba. Curtindo aí a programação até 1 da tarde com Carlos Matos. Fique à vontade para você seguir o Carlos Matos aí na rede social. @ Carlos Matos Oficial, Matos com 2 T's. Diferente dos iguais, com a graça e a paz de Deus. Feliz da vida, sempre como sempre. Boa hora de almoço para você que tá em Cuiabá, Várzea Grande. Também ouvindo a gente pela internet no culturafmcuiabá.com.br. Vamos juntos aqui até a 1 da tarde com muito samba e pagode, abrindo essa hora com uma lá do ano de 1984. Deixa eu te amar, com AGP na programação. Aumenta o volume.

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1: Essa é a rádio que toca muito samba e pagode pra você nos finais de semana. Cultura FM 90.7. Vamos juntos aqui nessa hora de almoço. Bom, finalizamos esse bloco com Tá Escrito, Grupo Revelação. E eu volto já com muito mais. Tô trazendo ele, hein? Tô trazendo o Martinho da Vila depois do intervalo. Fique aí, não saia da Cultura.
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1: Ótima hora de almoço para você que tá ligado aqui na Cultura FM 90.7. Tudo de bom a você que tá em Cuiabá, Várzea Grande e todo o entorno. Ligados na melhor programação de samba e pagode nos finais de semana, sempre a partir das 11 horas da manhã do sábado e do domingo. Abrindo mais um bloco, Martinho da Vila, Você Não Passa de Uma Mulher.

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0: mais barulho aí!
1: Obrigado.
0: Aqui.
2: Faz muito barulho!
0: Aqui estão uma pequena parte da nossa escola, que graças a Deus.
1: Que honra!
0: Hoje Deus. Estamos aqui cantando juntos. Como Deus é bom,
1: vocês,
0: né?
1: São muito parte obrigado. Da muito nossa
0: obrigado. Muito obrigado.
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4: Samba e pagode da melhor qualidade no Estação do Samba. Que coisa boa! Gente, obrigado pelo carinho, obrigado pela companhia, pela audiência, a interação com a gente aqui. Fico muito feliz e agradecido por demais. Daqui a pouco tem a Marcela Faria a partir das 14h com o fim de semana aqui da Cultura FM. Eu, Carlos Matos, diferente dos iguais, estou indo com a graça e a paz de Deus, feliz da vida sempre, como sempre, e deixo a última aqui do nosso Estação do Samba desse domingo, vem com o grupo Cara Metade, Mel na Minha Boca. Ótima tarde pra você, tudo de bom, valeu, tchau!

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Oi, gente, boa tarde, tudo bem com você? Por aqui, Marcela Faria de volta, te fazendo companhia na sua tarde deste domingo, 11 de outubro de 2026. Véspera de feriado, coisa boa, né? O que você tá fazendo de bom aí, hein? Nesse domingão. Agora são 2h03 e que bom saber, viu, que você tá aí na nossa sintonia na 90.7. Gente, olha, agora quantos graus em Cuiabá? 31 graus. Deu uma esquentadinha agora à tarde, né? No período da manhã tava tão fresquinho, tão gostosinho. Mas ainda assim, ó, a umidade do ar tá em 55%. Tá ali, né? Não tá tão baixa, mas também não tá tão alta. Tá razoável, né? Chuva. Temos aí probabilidade de 5% de chuva pra hoje, hein? Será que vai chover? Essa madrugada deu uma chuvinha boa. Ai, é tão bom, né? Vocês gostam de chuva? Fala sério, eu adoro uma chuvinha quando vem assim, aquela chuva boa pra refrescar, né? Não pra esquentar mais. Coisa boa, né, gente? Deixa eu começar a agradecer aqui a audiência, ó, na nossa tarde deste domingo. O Gerson, o Gessé, o José Henrique estão aqui na nossa sintonia. Elisandra Rodrigues, quem mais está por aqui? O Brito. Eu fico muito feliz aqui com a sua sintonia. Miriam Valéria também está por aqui nos dando audiência na nossa 90.7, a rádio oficial do Flashback. Vamos então iniciar aí o nosso bloco da tarde? A direção artística você já sabe que é de Lennon Franz, a programação musical é de Beto Silva e a direção geral é de Dorileu Leal. Já já tem o nosso Flash do Ouvinte, você pode ficar à vontade para participar aqui comigo no nosso 659-9987-2339. E agora vamos iniciar, vamos ao ano de 1985 com Oingo Boingo.

0: Cultura FM 2h27, Hit Casa Nova, sucesso de 1983, que também marcou presença na abertura da novela Champagne, exibida pela Rede Globo. Mais um clássico aqui que atravessa gerações, né? Cultura FM, a rádio oficial do Flashback, sucesso demais. Deixa eu agradecer aqui a sintonia da Nice, da Edivanil. Quem mais está por aqui? A Grazi e a Carmen. Fico muito feliz aqui com a sua sintonia no nosso fim de semana. Domingão, né, gente? 11 de outubro, véspera de feriado. Coisa boa, amanhã tem um feriadinho maravilhoso. O que vocês estão aprontando de bom por aí, hein? Conta aqui pra mim, participa aqui comigo. Eu adoro ter a sua participação aqui no nosso 659-9987-2339. E agora, quantos graus? 31 graus em Cuiabá. Eu volto já já.
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1: Muito bem, estamos de volta, 2h31, agora um flashback cheio de emoção e saudade. Vamos curtir juntos com a Miriam Valéria, a pedido dela, sempre aqui comigo também, uma querida aqui, nos dando audiência no nosso fim de semana. Prepare o coração então, porque chegou a hora de curtir I Miss You. Aumenta o volume aí, vamos ao som de Haraway, música linda de 1993.

0: Muito bem, Capital Inicial com Eu Nunca Disse Adeus, uma canção marcante que fala sobre despedidas, sentimentos não resolvidos e a dificuldade de deixar alguém para trás. Mais um sucesso aqui para tocar o coração na Rádio Cultura, né? Na Rádio Oficial do Flashback. Sucesso, né? Que música gostosa de ouvir. Eu adoro Capital Inicial. Deixa eu ver quem que tá aqui comigo na nossa sintonia. Eu adoro ter a sua participação aqui também, né? Você já sabe disso. A Miriam Valéria tá com o sonzinho ali nas últimas, né, Miriam? Adorei esse som dela. Ela mandou um vídeo aqui, ó. Gostei dessa rádio aí, desse som. Som do Flashback, ó. Com luz e tudo, né, Miriam? Gostei, moderno o seu som, viu? Parabéns, obrigada aí pela sua sintonia. A Valéria de Paula também tá por aqui me dando audiência. Fico muito feliz aqui com a sua participação, Valéria. Grande abraço para você, querida. Quem mais está por aqui também?
1: Olá, Marcela. Boa tarde, boa tarde. Eu também, certo? Siqueira, estou aqui viajando nos clássicos da cultura nessa tarde maravilhosa, hein? Grande abraço.
0: Abraço, meu querido, para você também. O Sérgio Siqueira, um querido, sempre aqui também me dando audiência no nosso fim de semana. Realmente, né? É só aqui, viu, Sérgio? É só aqui na 90.7 para você ouvir esses grandes clássicos dos anos 70, 80, 90, 2000 também. Sucesso, né? Fala sério. E eu adoro ter a sua participação. Eu fico muito feliz, viu, com a sua interação aqui comigo. Agora 3 horas e 1 minuto e eu volto já já, viu? Não saia daí não, é um rapidinho intervalo aqui na Cultura.
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0: Cultura FM, a rádio oficial do Flashback 3h27. Esse foi um clássico de 1980, Irene Cara com Fame. Uma música que fala sobre sonhos, talento e a busca pelo sucesso. Curiosamente, essa canção foi tema do filme Fama e ganhou o Oscar de melhor canção original em 1981. Um verdadeiro hino, né, dos anos 80. Fala sério, maravilhosa Irene Cara, sucesso. Deixa eu agradecer a sintonia aqui do Luiz da Lua, nos dando audiência em Várzea Grande. Quem mais está por aqui também? A Isabelle e o Christian. A Nilceia e o Aloysio. Fico muito feliz aqui com a sua sintonia no nosso fim de semana cultura. Agora, gente, quantos graus? 31 graus em Cuiabá neste exato momento. Umidade do ar em 54%. Eu volto já já, viu? Rapidinho intervalo, hein? Não saia daí, não.
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0: O Flashback toca daqui. De volta, Cultura FM 3h29, uma ótima tarde de domingo. Que bom saber que você tá aí na nossa sintonia. Esteja onde você estiver curtindo a gente, em casa, no seu carro, no seu trabalho, na internet, no aplicativo. Obrigada pela sua audiência. Bebengos agora.

0: Cultura 3:58, Mick Jagger com Let's Work, sucesso de 1987, que traz uma mensagem de motivação, valorizando aí o trabalho, a atitude e a disposição para correr atrás dos nossos objetivos. Mais um clássico dos anos 80 aqui na Cultura FM, na rádio oficial do Flashback. Sucesso! Quero mandar um abraço aqui para Humberto Lupércia e Renan Latorraca, que estão aqui na nossa sintonia na 90.7. Fico muito feliz aqui com a sua audiência. Grande abraço para você e para sua família, Humberto. E lembrando para você, hein, gente, que gosta de um bom futebol, logo mais, ó, às 5h30 tem aí jogão para você, Cuiabá e Avaí, às 5h30, isso mesmo. Com a nossa equipe de ouro fazendo a transmissão ao vivo aqui para vocês. Então fique ligadinho aqui, viu, na nossa programação. E agora, quantos graus? 30 graus em Cuiabá, umidade do ar em 55%. Eu volto já já, viu? Não saia daí, não.
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volta, Cultura FM 4 e 1. Boa tarde pra você. Fim de semana, Cultura. Pra quem tá ligando o rádio agora, eu sou Marcela Farit, faço companhia aqui na sua tarde de domingo, 11 de outubro de 2026. Agora, Madonna, vamos ao ano de 1984.

0: Cultura 4:26, Marina Lima com Mesmo Que Seja Eu. Um clássico de 1984 que mistura romantismo e atitude com aquela sonoridade inconfundível dos anos 80. Curiosamente, a música foi composta por Roberto e Erasmo Carlos e ganhou aí uma nova personalidade na voz de Marina, que transformou a canção em um dos grandes destaques do álbum Fugaz. Mais um clássico aqui dos anos 80 na Cultura FM, a rádio oficial do Flashback. Sucesso, né? Já tem o nosso Flash do ouvinte. 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Agora 4:28 e eu volto já já. Fim de semana, cultura.
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1: Muito bem, de volta, 4h30, e agora é hora de atender o pedido da Nice, uma querida, sempre aqui comigo no nosso fim de semana, nos dando audiência em Várzea Grande. Agora é vez, então, de um dos grandes hinos do rock nacional, Rita Lee, com um clássico sobre independência e personalidade. Aumente o volume aí, vamos curtir Ovelha Negra aqui na Cultura FM. Aumente o volume, vamos curtir juntos com ela, com a Nice. Vamos ao ano de 1975.

0: Cultura FM 4:59, essa foi The Curse com Love to Love You, uma canção aí que mistura pop com a sonoridade irlandesa característica do grupo, trazendo uma atmosfera romântica e envolvente. Mais um clássico internacional aqui que marcou os anos 90, só aqui na Cultura FM, na rádio oficial do Flashback, para você recordar aí bons momentos, destravar memórias. Cheguei ao fim aqui, gente, do meu programa. Eu quero agradecer a sua companhia, a sua sintonia aqui comigo no nosso fim de semana. Logo mais, ó, você vai ficar aí com a equipe de ouro já já, viu? Transmissão ao vivo pra você. Fique ligadinho aqui na nossa programação. Pra você que gosta de um bom jogo, vem aí Cuiabá e Avaí. Isso mesmo, e a nossa equipe de ouro estará aqui fazendo a transmissão pra vocês. E na sequência vem Mila Rizzi com o melhor da MPB. Combinado? Ó, super beijo pra você, um grande abraço. A gente volta a se encontrar no próximo fim de semana. Desejo aí um feliz e abençoado feriado pra você. Uma semana maravilhosa, repleta de muitas bênçãos na sua vida. Grande beijo pra você, super abraço. Tchau, tchau, pessoal. Obrigada pela sua companhia aqui comigo no nosso Fim de Semana Cultura.
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Salve, salve, torcedor! É hora de mais uma jornada esportiva aqui na Cultura. Equipe de ouro entrando em campo. Campeonato Brasileiro Série B, domingo, 11 de outubro de 2026. A equipe do Cuiabá joga em casa, Arena Pantanal, diante do seu torcedor, contra o Avaí, da capital de Santa Catarina. É a 33ª rodada da Série B. O Cuiabá ainda com chances remotas de acesso à elite do futebol brasileiro, precisa fazer o dever de casa, precisa conquistar pontos na Arena Pantanal. Vem de um empate importante fora de casa contra a forte equipe do Vila Nova. Encheu a torcida do Dourado de esperanças para a partida de daqui a pouco, e você começa a acompanhar a partir de agora as emoções desse confronto. Trabalhando para os senhores na jornada esportiva da Cultura de hoje, reportagem Oliveira Júnior, comentários César Augusto, coordenação de esportes Oliveira Júnior, central técnica Marcos Luiz, coordenação de esportes, coordenação artística Lennon Franz, direção geral Dorileu Leal. Em nome de toda a equipe de esportes da Cultura, a equipe de ouro, Adelmo Alves deseja a você uma ótima tarde de domingo e uma excelente jornada esportiva para todos nós.

0: 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Duas equipes no gramado da Arena Pantanal. O Dourado com seu uniforme número 1. Camisetas em amarelo, calções verdes, meiões verdes. O Avaí, lá da Ilha de Santa Catarina, com uniforme branco com detalhes em azul. Lindo uniforme do Avaí. Primeiros destaques, primeiras informações da tarde desse domingo. Repórter Oliveira Júnior, boa tarde.
1: Oliveira Júnior. Muito boa tarde, Adelmo César, amigos da Cultura FM, ligados aqui na equipe de ouro. Dourado vem de um bom resultado fora de casa, depois de empatar e ter tido chances até de vencer. O até então líder Vila Nova encara o Avaí com a mesma formação na arena. Time escalado e definido contra o Leão de Floripa.
0: É o time do tenista Guga, o time no coração do tenista Guga, tão vitorioso nas quadras. César Augusto, expectativa, o Dourado precisa pontuar dentro de casa. Boa tarde.
2: César Augusto!
3: Boa tarde, meu caro Adelmo, amigos da Cultura, Oliveira Júnior. A equipe do Cuiabá, se quiser ficar entre as seis equipes daqui para frente, ou desde o jogo passado, era vencer, vencer, vencer. Empate, e agora aqui o empate aqui na capital do estado de Mato Grosso contra essa rebaixada equipe do Avaí é a mesma coisa de uma derrota. Se é que o Cuiabá está pensando em ficar entre os seis primeiros colocados, meu caro Adelmo.
0: Muito bem, deu cupim nas equipes da capital catarinense. O Avaí sendo rebaixado, o Figueirense também enfrenta dificuldades nas competições em que disputa. Vamos conferir as escalações, começando pelos donos da casa, o Dourado, representante de Mato Grosso.
4: Cuiabá, Cuiabá Esporte Clube.
1: Técnico Eduardo Barros manda a campo a mesma formação do empate com Vila Nova. João Carlos no gol tem a número 1, João Basso 13, Caleb 5, Vitor Mendes 4, Igor Inocêncio 2, Raul capitão número 30, David 20, Lorenzo 36. Na frente, Cauã Christian 41, Fábio Gomes 90 e o artilheiro Jean Dias com a 77. Artilheiro que faz tempo que não faz gol, Adelmo.
0: 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E os manezinhos da ilha, como gostam de ser chamados os torcedores do Avaí, também toda a comissão técnica e parte da população de Florianópolis, como vem o Avaí catarinense.
1: Avaí! Avaí! Abraçando a grande torcida catarinense, espalhada Brasil afora, ligada aqui na Cultura. Técnico Marquinhos Santos manda campo Bruno Ferreira, 94, 22 para João Vitor, 3 Alisson, 36 para Jefferson Maciel, 38 Douglas Teixeira, 77 Zé Ricardo, 8 Luiz Guilherme, 95, Wenderson, Daniel Penha, 14, Jean Lucas, número 10, e Caio Suassuna, tem a número 19, esse o Avaí, que é o Leão da Ilha.
0: Leão da Ilha de Santa Catarina, linda Florianópolis. 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Vamos conferir agora a arbitragem para esse importante confronto.
5: Fique de olho no apito.
1: O trio principal vem da Paraíba. Afro Rocha de Carvalho Filho, o número 1. Os assistentes Schumacher Marques Gomes e o segundo Rafael Guedes de Lima. Já o quarto árbitro, aliás, o VAR, vai trabalhar direto no Rio de Janeiro, em casa, no ar-condicionado. É o Patrício Wallace Corrêa Maia, do Rio de Janeiro, Adelmo.
0: Já tivemos a execução do hino nacional brasileiro, protocolo de abertura da rodada do Campeonato Brasileiro da Série B aqui no Centro-Oeste, na capital de Mato Grosso. As equipes batendo bola já, vai rolar a bola, 5:28. O árbitro quer que a bola role exatamente às 5:30, hora de Mato Grosso, 18:30, hora de Brasília, hora também de Florianópolis, que está no horário de Brasília. A arbitragem agora já conversou com os capitães também, tudo indica que a equipe do Cuiabá vai ficar à direita na meta que corresponde à Avenida Agrícola Paes de Barros, já a equipe catarinense na meta que corresponde à Avenida 8 de Abril, na Arena Pantanal. O público parece-me que é menor do que aquele que esteve no último jogo do Dourado em casa.
1: Com certeza, né? O feriadão prolongado tira muita gente da cidade. Ainda assim, pensando em trazer o torcedor, o Cuiabá reduziu o preço do ingresso para R$10 e está distribuindo pipoca, algodão doce, brindes para a criançada, porque afinal amanhã é o dia da criança. Mas nem assim o torcedor comparece, infelizmente, Adelmo.
0: Bom, no jogo passado, Oliveira, nós conversávamos aqui, inclusive o César Augusto estava presente, sobre a situação do zagueiro Alain Periur, que foi uma das peças importantes na campanha, na elite do futebol brasileiro, nessa tentativa de acesso também. Descobrimos o que está acontecendo com o Alain, então, né?
1: Descobrimos da pior maneira, né? O Cuiabá não estaria pagando o direito de imagem do jogador há mais de 5 meses, por isso... Ele brigou com a diretoria, está treinando em separado e a coisa pode ir parar na justiça.
0: Muito bem, tínhamos essa curiosidade, já recuperou, não recuperou, sofreu uma lesão, se recuperou dessa, veio para outra, passou um período, um longo período também, quase com a temporada toda no departamento médico, passou por uma cirurgia, quando voltou, de repente ele sai da equipe, não volta, aí vem a publicação de que ele está afastado, treinando em separado. Arbitragem aguardando o tempo exato para iniciar a partida. 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Saída para a equipe do Dourado, é o campeonato brasileiro da Série B. A equipe do Cuiabá, que vem de um importante resultado fora de casa, empatou na capital de Goiás em 0-0 com a forte equipe do Vila Nova, embalada, empurrada por sua torcida apaixonada. Você acompanhou as emoções aqui com a equipe de ouro e hoje, obrigado pelo carinho da sua audiência, você que acompanha nos 90.7 da Cultura, no YouTube, canal da Cultura no YouTube, ou então por meio do portal Futebol Interior, o maior portal de futebol do Brasil. Já a bola rola. O árbitro aponta o centro do gramado. Apita. Começa o confronto na Arena Pantanal. Vem o Cuiabá tentando chegar lá na ponta direita. Vem para o cruzamento o Igor Inocêncio. Fábio Gomes entrou na área. Sobrou no meio para o David. Não conseguiu finalizar. O Avaí tenta sair jogando. Vem na recuperação o Raul, já cometendo falta. Capitão da tarde de hoje é o Raul. Chegou, matou a jogada, matou o contra-ataque do Avaí. É falta para a equipe catarinense cobrar no campo de defesa. Campeonato Brasileiro da Série B. Você acompanhando as emoções aqui na Cultura. Uma excelente tarde para você, torcedor do Avaí, acompanhando na ilha de Santa Catarina, também no sul do Brasil, em todo o estado catarinense, e o torcedor do Dourado, em Mato Grosso, espalhado também por outras regiões do Brasil, acompanhando por meio do YouTube. Tenta, vem o Avaí pelo setor direito, chegou, segurou, Jean Dias cometeu falta, arbitragem deu falta para o Avaí, tem pressa a equipe catarinense, troca passes no campo de defesa, bola enfiada ali no meio para o Jefferson Maciel, abriu lá do outro lado, Luiz Henrique, coloca a bola para o jogador que é o Zé Ricardo, volta de novo no meio, Luiz Henrique recebeu, começa tudo de novo lá atrás no campo de defesa com Jefferson Maciel, recua de longe para o goleiro Bruno Ferreira, trabalha dentro da sua grande área, vai lançar para o campo de ataque, preferiu abrir aqui no setor direito para o João Vitor, colocou no gramado, lança aqui na direita, vem no meio do caminho, fez o corte o Vitor Mendes para a equipe do Cuiabá, recua lá no setor direito, campo de defesa para o João Basso, enfia mais adiante para o Igor Inocêncio, troca passes, Basso recebe de volta, instantes iniciais do jogo, Arena Pantanal, capital de Mato Grosso. Placar de 0 para o Cuiabá, 0 para o Avaí. Vamos chegar a 2 minutos. Bola recuada para o Vitor Mendes. Aqui no setor esquerdo do campo de defesa, aciona Caleb. Ali no miolo da zaga, a equipe do Cuiabá trabalhando com 3 zagueiros, como tem feito ultimamente nos compromissos do Campeonato Brasileiro Série B. Lá na direita, Igor Inocêncio recebe. Chega a marcação, volta de novo aqui atrás para o João Basso. João Basso troca passes com Raul. Raul recebe, trouxe pela meia esquerda, deixou curtinho para o Vitor Mendes aqui no campo de defesa, setor esquerdo. Toca no meio para o Caleb. Caleb domina. Ali no grande círculo do gramado, lançamento lá na direita, matou Igor Inocêncio, tocou no meio da área pro Cauã Christian, fez o giro dentro da grande área, procura espaço para finalizar, adiantou e perdeu a bola, fica na defensiva.
1: É, o Cuiabá tenta ter o domínio da partida nestes minutos iniciais, avança e conseguiu o lateral pela direita. Começo de jogo na arena, 0 a 0, Cuiabá e Avaí. 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
0: Jean Dias tenta o cruzamento, bateu na área direto, espalma o goleiro do Avaí, proteção, pega lá no setor esquerdo, lembra o Jean Dias, se aproxima por lá o Igor Inocêncio, perdeu o Jean Dias, sai jogando o Avaí no setor esquerdo do campo de defesa, tenta chegar ao contra-ataque, a defensiva do Cuiabá já retoma a posse de bola com David. David toca para o Vitor Mendes, aqui no lado esquerdo do setor de defesa, chama Caleb ali na meia, Caleb abre na direita para o João Basso, lançamento lá na direita, recebeu Igor Inocêncio, trouxe pelo meio, Cuiabá tenta chegar lá na meia direita, bola tocada para o Raul, vem conduzindo a funila, a jogada deixa curtinho para o David. David ameaçou bater para o gol, perdeu o ângulo, tá de longe, vai para o gol mesmo assim, bateu rasteiro, vai sobrar para o Jean, tira a defensiva do Avaí com o Daniel Penha. A sobra de bola é do Avaí com o Daniel Penha, tenta sair jogando, começa no câmbio de defesa com o Alisson. Alisson abre na direita para o João Vitor. João Vitor deixa curtinho dentro da grande área. O Alisson está posicionado, sai jogando, se livrou da marcação do Jean Dias, tem falta.
1: Uma curiosidade, Adel. Apesar do presidente do Cuiabá, Cristiano Dresch, ter falado várias vezes em entrevistas que não queria e não quer patrocínio das Betts, e agora nem se queria, teria, porque foi proibido, tem uma placa atrás dos dois gols em protesto à medida do governo, que o presidente Lula proibiu, acabou com as Betts. Está escrito lá, proibir não é proteger. Essa campanha não está sendo feita pelos clubes, que fique bem claro. Isso que você está vendo atrás dos gols é coisa de quem comprou o direito de transmitir o Campeonato Brasileiro.
0: Provavelmente quem está transmitindo, né? Porque o Cuiabá nunca teve um patrocínio das Betts, como você falou. Pois é. Vem a equipe do Avaí, tenta chegar aqui no setor direito, tira a defensiva do Cuiabá, bola tocada na meia, proteção, saiu, é arremesso lateral para a equipe catarinense. Tem pressa, Douglas Teixeira, cobrou ali na meia direita, devolve, recebe de volta Alisson. O Avaí troca passes no campo de defesa, Cuiabá adianta seus jogadores. Vamos chegar a 5 minutos do primeiro tempo, placar de 0 para o Cuiabá, 0 para o Avaí também. Alisson toca lá na esquerda, chega João Basso, toca a bola para a linha de lado em arremesso lateral.
1: E a propaganda continua, a propaganda agora está ali. A quem interessa o mercado legal? Isso aí está sendo patrocinado, sabe por quem? Por quem detém os direitos de imagem do Campeonato Brasileiro. Leia-se Rede Globo de Televisão, que perdeu milhões, bilhões com a saída das Betts.
0: 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Bola fora do gramado em arremesso lateral para a equipe catarinense. Jean Lucas vai lá para fazer a cobrança. Sinal marca 5 minutos do primeiro tempo. 5 primeiro tempo, Arena Pantanal, capital de Mato Grosso. Placar de 0 para o Cuiabá, 0 também para a equipe do Avaí. César Augusto.
3: Estou gostando do jogo. As duas equipes estão bem encorpadas com o jogo, com toques de bolas rápido. E o Cuiabá, quando vai à frente, e também me impressiona, viu? Porque é uma equipe que está rápida, não dá mais do que dois toques e chega bem rápido. O Avaí também não é uma galinha morta.
0: Vem a equipe do Avaí, lá pelo setor de meia esquerda, chega a marcação, começa tudo de novo com Zé Ricardo, abriu aqui na direita, coloca a bola no chão, o Anderson abriu mais adiante para o jogador que é João Vitor devolve aqui na meia, levanta lá no campo de ataque, Zé Ricardo procurava lá o Caio Suassuna, tira a defensiva, tenta sair jogando, o Cuiabá chega, João Basso toca a bola para o alto, a arbitragem já parou, marcou falta no Raul.
1: Eu não vou esperar você gerar o placar para informar a tragédia que está acontecendo, viu? O Palmeiras está metendo 3-0 no Corinthians, está reassumindo a liderança do brasileiro. O Flamengo vai empatando com o Fluminense em 0-0 e já terminou. Atlético Mineiro 2, Santos é mole, o que mais?
0: É o Campeonato Brasileiro.
1: Você quer que fale do Inter também? Está 1-0 para o Inter em cima do Grêmio. Hoje é só clássico.
0: Eu nem sabia que tinha Grenal hoje. Não estava nem sabendo. Tão focado que eu estava aqui nesse confronto do Avaí com a equipe do Cuiabá. Lançamento na direita, vem chegando a equipe do Cuiabá. Jean Dias saiu. Bruno Ferreira fica com ela.
1: Se antecipou bem o goleiro do Avaí na chegada do atacante do Dourado. Fácil fez a defesa. Já vai fazer a reposição para o Leão de Floripa. 0-0.
0: 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Lança a bola para o campo de ataque. Bruno Ferreira ali no meio de campo. campo, Caleb subiu, dividiu, toca a bola pro alto, zagueiro, que era o Vitor Mendes, vai sobrar pro Avaí de novo na esquerda com o Luiz Henrique, coloca a bola no chão, o Anderson vem trazendo o Avaí lá pelo setor esquerdo, bola tocada pelo Jean Lucas, começa tudo de novo ali na meia, bola recuada no campo de defesa para o Jefferson, abre aqui lado direito, o setor de defesa para o Alisson, primeiro tempo de jogo, é o Campeonato Brasileiro da Série B, o Avaí de Santa Catarina que tá indo pra Série C, Avaí Leão da Ilha, fez o giro, João Vitor bateu em cima do adversário, ganha o arremesso lateral, torcedor, é hora de conferir o tempo e o placar do futebol. Campeonato Brasileiro da Série B, Arena Pantanal, capital de Mato Grosso, decorridos pelo meu cronômetro nesse primeiro tempo, 8 minutos.
4: Cuiabá
0: tem 0.
1: Avaí
0: também tem 0.
1: Jogos da Série B em andamento, o Atlético Goianiense empatou com o Sport 1-1, Juventude 2, São Bernardo também 2, em andamento, Náutico 1, Vila Nova 2.
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0: Tem muito mais pra você ver.
1: Olha, amor,
0: opa, informa.
1: É o seguinte, você sabe quem que assumiu o fantasma operário do Paraná?
0: Quem?
1: O ex-técnico do Cuiabá.
0: Valentim?
1: O Valentim. É o novo técnico do operário de Ponta Grossa que vai empatando com Goiás em 0-0. O pessoal do Cuiabá não tem boas lembranças dele, não.
0: Ele fez
3: nem da federação, né?
0: Ele não fez uma campanha muito boa quando aqui esteve, né? 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jogada de novo, Inocêncio toca aqui no meio, Caleb recolhe para o Dourado, na meia direita se apresenta Raul, recebeu aqui no grande círculo, deixa mais atrás aqui no setor esquerdo para o Vitor Mendes aciona aqui na ala esquerda, Lorenzo, chegou a marcação em cima dele do João Vitor, ele toca pro Raul lança em profundidade na direita pro Igor Inocêncio, pegou, dominou, tocou de primeira no meio, recebeu, tira a defensiva do Avaí, começa tudo de novo lá atrás com Jefferson Maciel, entrega, bola de graça, não tem ninguém de branco, não tem ninguém do Avaí, a bola sai pra linha de lado em arremesso lateral pro Dourado, sai jogando o Cuiabá aqui no meio de campo com Raul coloca a bola no chão, vem conduzindo o Campeonato Brasileiro Série B, Jean Dias se atrapalha, entrega de graça para a defensiva do Avaí com Daniel Penha. Daniel deixa curtinho lá do outro lado para o Jefferson. Jefferson troca passes, campo de defesa. O Avaí procura espaço para vir para o campo de ataque. Douglas Teixeira recebeu lá no lado esquerdo no setor defensivo. Volta para o Bruno Ferreira, o goleiro do Avaí. Sai jogando aqui no setor direito com o João Vitor. O sinal marcou. 10 minutos, o primeiro tempo na Arena Pantanal. 10, primeiro tempo. Placar de 0 para o Cuiabá, 0 também para o Avaí. Vem Avaí, lançamento aqui na direita. Boa jogada para o Anderson. Para lá, para cá, entrou na área, vai para finalizar, vem Caleb, o corte preciso na hora da finalização, Oliveira.
1: Na verdade, o atacante do Avaí tropeçou na própria perna, né? O Caleb foi para fazer o corte, ele tropeçou, não conseguiu fazer arremate, para sorte do goleiro João Carlos, segue 0-0.
0: Vem Igor Inocêncio trazendo o Cuiabá para o campo de ataque lá no setor direito. Deixa curtinho para o João Basso. Toca para o Caleb. Meia direita, campo de ataque. Raul aqui no corredor central. Enfiada de bola aqui na esquerda procurando o Lorenzo. João Vitor fez o corte para o Avaí. A bola espirrada vai sobrar para o David. David toca para o Vitor Mendes. Vitor Mendes aciona Caleb ali no meio no corredor central. Abriu na ala direita para o jogador que é o João Basso. João Basso devolve para o Caleb. Caleb para o Raul na meia. Deixou curtinho para o David. Abriu de novo na direita, Cuiabá troca passes, tem maior tempo de posse de bola lá pelo setor direito, Igor Inocêncio levantou na área, tira a defensiva com Jefferson Maciel, a posse de bola de novo é do Raul para a equipe do Cuiabá, chega a marcação e toca curtinho para o João Basso encontra aqui no meio o jogador que é o David, David vem trazendo, toca para o Vitor Mendes, tem gol onde?
1: O Palmeiras faz o quarto agora com o Giai, 4-0 no Corinthians, que vai ser treinado pelo ex-Botafogo, como é que é o nome dele mesmo?
0: Seedorf.
1: O Clarence Seedorf.
0: Clarence, ele é Suriname.
1: 10 anos sem treinar ninguém.
0: Surinamês, né?
1: Não sei o que essa torcida, essa diretoria do Corinthians tem na cabeça, né?
0: Bom, o Inter contratou Eduardo Batista, né? Escanteio,
3: Botafogo, Tite.
0: Tite, pois é, olha que fase, amigo. É escanteio para a equipe do Cuiabá lá no setor direito. Vai lá Jean Dias para fazer a cobrança. Tem Lorenzo também lá para cobrar o escanteio. Segundo escanteio do jogo para a equipe do Cuiabá. Tá caído dentro da área, parece Miquel Raul.
1: É, o jogador deu uma trombada na dividida de bola ali do Avaí.

0: Aplicativo, taxistas também, pessoal do transporte coletivo de passageiros, intermunicipal, municipal também, sempre na audiência, acompanhando a jornada esportiva da cultura. Lá pelo setor direito tem arremesso lateral, que o Igor Inocêncio vai fazer a movimentação. Toca curtinho para o João Basso, já recuperado. Raul, acionado aqui na meia direita, vem conduzindo, trazendo a equipe do Dourado. Abriu na esquerda para o jogador que é o Igor Vitor Mendes. Vitor Mendes toca para o Caleb, abriu na direita, é o Campeonato Brasileiro da Série B, primeiro tempo de jogo na Arena Pantanal. Igor Inocêncio, antes dele o corte da defensiva do Avaí, a bola fica com David, não conseguiu sair jogando o Avaí. Raul vem, domina, toca pro Vitor Mendes aqui na ala esquerda. Vitor Mendes deixa pro Raul, Raul olha os companheiros, vai abrindo o setor direito para o João Basso. Recebeu João Basso, pressão do Cuiabá, tem posse de bola, não consegue finalizar com qualidade. Raul recebeu na direita, acionou lá na direita, linha de fundo. Igor Inocêncio vai cruzar, vai pro levantamento no meio da área, Bruno Ferreira.
1: A bola foi cruzada na área e o goleiro se antecipou ante a chegada do atacante do Dourado, Jean Dias, que já estava ali com a camisa 77, pronto para fazer o cabeceio. Intervenção providencialíssima, segue 0-0 na Arena Pantanal.
0: 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Enfiada de bola pro Lorenzo, dentro da área, na esquerda, para lá, para cá, levantou, quem sobe, Fábio Gomes, na trave! A bola caprichosamente toca na trave.
1: O Fábio Gomes literalmente não dá sorte no ataque do Cuiabá. Quando ele não consegue fazer a trave, que atrapalha. Desta vez, a bola acertou o poste direito e por pouco o Dourado não abriu o placar na Arena Pantanal. Segue o Dourado pressionando 0-0.
0: O sinal marcou 15 minutos. 15 minutos, primeiro tempo. Quero ouvir César Augusto.
2: É a primeira pontada efetiva da equipe do Cuiabá, né? Nessa jogada e de bola avisada. E eu acho que falhou e muito a zaga da equipe do Avaí. Porque eu não sou muito fã, viu, Adelmo? Dessas jogadas, vai à linha de fundo, numa lentidão e faz o cruzamento. Isso favorece muito a zaga adversária. Desta feita, houve um sucesso, mas é raríssima. Por mais, aí, no meu entendimento, foi falha da zaga do que mérito para o atleta. Se bem que ele deu uma cabeceada, um cabeceio muito bem dado. A bola chocou na trave, não aconteceu o gol da equipe do Cuiabá. Mas o jogo está equilibrado.
0: 5h46, finalzinho da tarde de domingo, Morada Auto Posto, 30 anos de excelência e qualidade. 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A equipe catarinense troca passes no campo de defesa. O Avaí gira a bola para lá, para cá, no campo de defesa. Alisson abriu aqui na ala esquerda para o João Vitor, placar de 0-0 na Arena Pantanal. É só o primeiro tempo. A equipe do Cuiabá tem maior tempo de posse de bola, só finalizou uma vez com qualidade. A bola tocou na trave. Bruno Ferreira lança lá na meia esquerda, a bola vai ficar com o Avaí. Arbitragem manda seguir no entendimento, fica caído o jogador do Cuiabá. Tocou aqui no meio, fez o giro, recebeu o Jean Lucas. Vem a equipe do Avaí, parou para o atendimento do jogador do Cuiabá.
1: É, o jogo é paralisado para que o atleta do Cuiabá seja atendido. Ele está sentindo uma pancada na canela direita. E o árbitro foi lá pessoalmente para ver a gravidade, para ver se procede, né? E agora ele vai ter que ser atendido fora das quatro linhas, se é que houve a falta.
0: É, o Igor Inocêncio fica caído, reclamando de uma pancada na canela, na perna direita. A arbitragem não deu falta e a bola vai ser reposta agora em arremesso lateral. A equipe do Cuiabá vai devolver a posse de bola no chamado fair play para a equipe do Avaí de Santa Catarina. Atenção, torcedor, é hora de conferir o tempo e o placar do futebol. Campeonato Brasileiro Série B, Arena Pantanal, primeiro tempo de jogo, decorridos pelo meu cronômetro, 17 minutos.
3: Cuiabá
0: tem 0.
3: Avaí
0: também tem 0.
1: Também pela Série B, no Germano Krieger em Ponta Grossa, Operário 0, Goiás também 0.
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0: Esportiva, alô, torcedor, você que acompanha no seu carro, você que acompanha por meio da internet, em qualquer lugar do Brasil também, obrigado por sua audiência. Bola tocada pro Lorenzo aqui na esquerda, campo de defesa, volta de novo pro Vitor Mendes, se apresenta Caleb ali dentro da área, abriu lá do outro lado para o João Basso. João Basso sai jogando, campo de defesa, setor direito, lá na linha divisória do gramado. Igor Inocêncio recebeu, fez o giro, fez o break, se livrou do primeiro marcador, deixou no meio para o David. David lança aqui na esquerda em profundidade pro Lorenzo. Lorenzo dominou, colocou de primeira pro Jean Dias, linha de fundo, vai pro cruzamento, fez o break, levantou na área, não acha bola, o atacante Fábio Gomes. Igor Inocêncio pegou de primeira, bola foi embora.
1: É, e o César inclusive gesticulava aqui dizendo que ele podia ter dominado em vez de chutar de primeira, quis dar um sem pulo, fazer um golaço e mandou para fora, desperdiçando a chance do Dourado abrir o placar. Inadmissível. Aí o torcedor vai nos perguntar, Adelmo, como é que um time, Cuiabá, que está em décimo, enfrentando o 17º, lá quase na rabeira, eliminado, rebaixado, está com 20 minutos e ainda não meteu o gol? É o equilíbrio dessa Série B. O Cuiabá não foi lá e não empatou com o Vila, que é o líder, e agora está empatando com um time que é um dos lanternas. Essa é a Série B. Bem-vindo à Série B.
0: César Augusto, às vezes o futebol pune, né? Uma, duas, três e nada, né?
2: Sim, sim. Agora, o fato raro, raríssimo que ocorreu foi o cabeceio do Fábio Gomes, né? Já tem umas oito partidas aí que não dá um cabeceio efetivamente dos quatro paus ali, né? Dos três paus ali. Agora, desta feita, ele cabeceou. Agora, essa jogada aí dava perfeitamente para o Inocêncio dominar e chutar, ou passar alguma coisa. Precipitou. E oportunidades iguais a essas é que muitas vezes compromete o resultado de uma partida. Não sei se outras virão aí para a equipe do Cuiabá.
0: Enfiada de bola pro Lorenzo, subiu, dividiu, melhor para o lateral direito. O João Vitor toca a bola para a linha de lado, é arremesso lateral, sentiu, opa!
1: Parece que está tendo uma convulsão o jogador do Avaí, né? Ele, camisa 22, é o lateral João Vitor. Houve um choque de cabeça na disputa de bola, não foi cabeça não, foi o braço que teria acertado a cabeça dele. Ele está passando mal em campo, hein?
0: É o número 22, João Vitor, caiu de mau jeito depois da dividida de bola com o Lorenzo, tá caído ainda e nada, não vai precisar de atendimento, já tá.
1: Será que tudo aquilo era encenação? Ah, brincadeira, né?
0: É.
1: O Neymar tá fazendo isso, Neymar não, Deiverson.
0: É, e depois chama para fazer parte do elenco de algum filme, de alguma novela, e abre mão da carreira do futebol. Arremesso lateral para o Lorenzo. Aqui na esquerda, o Cuiabá permanece no campo de ataque. Vai jogar na área, placar de 0-0. Levantou Fábio Gomes, não acha nada. A bola fica na defensiva da Vai com Jefferson. Sai jogando aqui na meia, tenta armar contra-ataque. Lança para o Caio Suassuna, melhor para a defensiva do Cuiabá com João Carlos. João Carlos tem pressa, abriu na direita para o João Basso. João Basso coloca a bola no chão, o tempo passa, o gol não sai, o Cuiabá está empilhando chances perdidas, uma, duas, três e nada do gol. 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
1: É, vão jogar entre si, né?
0: É?
1: Vão jogar entre si.
0: Aí classifica quatro.
1: Não.
0: Dois. É dois, que dois vão direto.
1: Os quatro, né? Classificam-se dois.
0: Nossa, assim castigou aqueles que chegaram na terceira e na quarta posição, né, na tabela.
1: É, com certeza. Mas os clubes aplaudiram, né? A CBF, aliás, a CBF, aproveitar que a bola tá parada, da verdadeira casa da mãe Joana. Nós tivemos ontem o jogo da Série C do Campeonato Brasileiro, né? O Brusque jogando em casa, com uma arquibancada que estava ruindo, e aí o jogo teve que ser paralisado por falta de segurança. Só que a Ferroviária de Araraquara jogava com a Inter de Limeira lá na Arena Fonte Luminosa. E a arbitragem, a CBF, mandou parar aquele jogo também, como se tivesse alguma coisa a ver com outra, né? Apesar do regulamento dizer que os jogos decisivos têm que ser disputados no mesmo horário. Mas não foi um caso premeditado.
2: Não era jogo decisivo aí?
1: É, decidindo acesso.
2: Ao acesso?
1: É, exatamente. E aí hoje terminou a Araraquara jogando de novo a Ferroviária e confirmando o acesso já. Agora vai em busca do título a Ferrinha.
0: As coisas que estão acontecendo estranhas. 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Bola com o goleiro Bruno Ferreira. Tem 8 segundos para fazer a reposição de bola em jogo. Arbitragem ainda não abriu contagem. Parece luta de boxe, né? Abre contagem. Agora sim. Lança a bola para o meio de campo. Vem fazer o domínio aqui na meia direita. Luiz Henrique colocou na frente para o Daniel Penha. Tira a defensiva. Tenta armar contra-ataque. Lorenzo colocou para o Jean Dias aqui na esquerda. Esqueceu a bola. Saiu para a linha de lado em arremesso para o Dourado.
1: É arremesso para a equipe do Dourado. E voltando à questão desse jogo lá em Brusque, Adelmo, era o Brusque, né, como os catarinenses falam, contra o Paysandu. A arquibancada simplesmente partiu no meio, né, por baixo, arquibancada de estrutura metálica. Ela ruiu devido ao peso, né, o pessoal pulando lá e aí interditaram. Esse estádio vai ser difícil receber a torcida de novo.
0: Augusto Bauer, se não me falha a memória.
1: Isso aí.
0: Augusto Bauer, já estive lá, é um campo acanhado.
1: Aonde o senhor não esteve?
0: Eu sou...
1: Por favor, nos
0: informe. Eu estive transmitindo futebol quando o Brusque disputava o campeonato catarinense.
2: Ei, finado Antônio Sérgio, está fazendo falta aqui.
0: Não, eu não...
2: Lá de cima ele deve estar rindo, que deve estar.
0: Eu não morei em Brusque, eu estive transmitindo futebol no Augusto Bauer. Vem a equipe do Avaí. Fez o giro aqui na meia, volta de novo no campo de defesa. Troca passes a equipe catarinense. Cuiabá se fecha tudo. Lado esquerdo, setor de defesa, Jefferson Maciel se livrou do marcador. Vem Avaí, chega para dar o combate. O Raul, bola tocada no campo de defesa. Abriu para o Alisson aqui na direita. Apresenta-se João Vitor, já recebeu aqui na linha divisória do gramado. Sinal marca 25 do primeiro tempo. 25, primeiro tempo, Arena Pantanal. Placar de 0 para o Cuiabá, 0 também para o Avaí. Sai jogando na esquerda. Jefferson coloca na frente. Não acha Jean Lucas. A bola fica com o João Basso. João Basso lá na ala direita, ainda no campo de defesa. Volta mais atrás aqui na meia lua da grande área para o Caleb. Caleb abriu para o Vitor Mendes. Vitor Mendes lado esquerdo, setor de defesa. Troca passes. Caleb. Vitor Mendes tem o João Basso lá pelo setor direito. Recebeu na ala. Devolve para o goleiro João Carlos. João Carlos abriu para o Caleb. Caleb aqui no lado esquerdo, setor de defesa. Se apresenta Vitor Mendes, vai quebrar a bola para o campo de ataque, levanta aqui na esquerda, vem Jean Dias, não acha nada, toca a bola para o campo de ataque, o jogador que era o João Vitor, ali na entrada da área do Cuiabá, a bola fica com o Raul, toma frente e recebe falta.
1: É, o Arthur paralisou o lance de ataque do Avaí, marcou falta de ataque dos havaianos. Aliás, que uniforme bonito, né? Que saudade do Dom Bosco em ver um time azul e branco aí em campo na Arena Pantanal. Pausa para hidratação nesse primeiro tempo de 0 a 0. Quinta-feira tem Libertadores aqui na Cultura Estudiantes e Flamengo direto pela Plata, Delmo.
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1: 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Campeonato Brasileiro, Série B, 29, primeiro tempo, falta para a equipe do Avaí. Que falta perigosa, hein, Oliveira?
2: É, a entrada perigosa e aí favoreceu a equipe do Avaí de longa distância. Vai se preparando para a cobrança, deixa eu ver quem é aqui. É o Caio Suassuna? Parece ser ele, né? De longa distância, a meia-direita contra a meta do João Carlos, de bola parada, quem sabe sai um gol aí.
1: E saiu o cartão amarelo para o David, 20 do Cuiabá, por essa falta dura. Aqui próximo ao bico da grande área, pelo setor direito, vai levantar, levantamento rasante, toque de cabeça para o alto. Cobrança do Jean Lucas, a bola foi longe do gol de João Carlos.
2: É lance em dois toques, né? E aí o ataque do Avaí não soube aproveitar a oportunidade, ficou fácil para o João Carlos fazer a reposição. Dourado no ataque.
1: Lançamento na direita para o Igor Inocêncio. A bola foi forte demais, César Augusto.
3: É, o jogo tá equilibrado, né? Apesar de que o Cuiabá não consegue efetivamente um encaixe final, né? A bola, colocar a bola ali dentro da rede, né? Mas o Cuiabá briga ali, a equipe do Avaí tem o meio campo também bom. E tá um jogo bem equilibrado. Eu esperava mais do Cuiabá, né? O Cuiabá começou bem, depois caiu bastante de produção. Hoje, agora, neste momento, o jogo tá bem equilibrado. As duas equipes com chance. Você vê que a equipe do Avaí é pouco desconcatenada, o pessoal do meio campo, com os elementos da frente. Então, reprisa mais ou menos a mesma coisa do Cuiabá aqui nesse jogo.
1: Troca passes a equipe do Avaí no campo de defesa, 31 minutos, primeiro tempo, placar de 0 para o Mengão, 0 para o Avaí, tem gol onde?
2: Gol do Mengão, Carrascal aos 19 do segundo tempo, faz Flamengo 1, Fluminense 0, reassume a liderança o Mengão, um ponto apenas na frente do Palmeiras.
1: Vem Jean Dias, briga aqui no setor esquerdo, é o Lourenço, chegou, brigou, era o Jean Dias, a bola saiu para a linha de fundo, arbitragem vai dar o quê? Escanteio para a equipe do Cuiabá, reclama muito o jogador João Vitor do Avaí, queria falta, né? Foi ele que chutou.
2: É, ele queria, eu acho que é falta mesmo, só que ele já estava fora das quatro linhas quando se enroscou com o jogador do Cuiabá, o fato é que é escanteio para o Dourado.
1: Escanteio para a equipe do Cuiabá, primeiro aqui no setor esquerdo, bem próximo da torcida. Os outros dois foram lá no lado direito. O jogador do Avaí ficou fazendo sinal. Deu falta. Deu falta, é próximo ao escanteio. Falta para a equipe. É falta, seu juiz é escanteio. Ah, mudou de ideia, escanteio, ó, viu? Escanteio para a equipe do Cuiabá. Prepara-se Igor Inocêncio para fazer a cobrança. Escanteio aqui na esquerda, placar de 0 a 0. É o Campeonato Brasileiro da Série B. No primeiro pau tem Jean Dias. Prepara-se Igor Inocêncio, levantou para o meio da área. Fábio Gomes não acha nada, tira a defensiva. Saiu jogando errado, recuperou Cauã Christian, vai levantar na área. Levantou no segundo pau, subiu João Basso, tocou para o meio da área. Tira o Anderson, a sobra de bola aqui atrás é do João Basso, que toca a bola para o campo de ataque. Era o Raul, na verdade, toca a bola direto para a linha de fundo.
2: É um ataque totalmente despretensioso do Cuiabá e fica dando risada ao Jean Dias, né? A bola não está chegando, não está entrando. Estamos chegando à reta final do primeiro tempo e Cuiabá não pode perder pontos preciosos como esse que está acontecendo aqui, né? Já era para estar ganhando. Aí tá lá embaixo na tabela, amigo.
1: 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Setor direito, campo de defesa. O Cuiabá sai jogando com João Basso. Chega a marcação de longe ali do jogador, que era o Caio Suassuna. Ele toca no meio pro David. David, que agora há pouco recebeu o cartão amarelo, primeiro e único cartão amarelo do primeiro tempo. Caleb, acionado pelo setor direito. Ele toca curtinho para o João Basso. João Basso recebe a marcação ali no meio do Anderson. Ele volta de novo pro Caleb. Vem Caleb aqui na meia esquerda, volta a jogada para o Vitor Mendes. Vitor Mendes tocou curtinho para o Raul, que vem buscar a jogada aqui na meia. Raul sai jogando, não tem ninguém na marcação, chega de longe o Caio Suassuna, ainda Raul ali na linha divisória do gramado. Se apresenta João Basso, recebeu lá na ala direita, ainda no campo de defesa. Acionou no campo de ataque, Igor Inocêncio cruzou na área, passou por todo mundo, sobra para o Lorenzo aqui na esquerda. Linha de fundo, vai levantar, levantou para o meio da área de cabeça, não achou nada Fábio Gomes. Sobra de bola do Raul, pegou mal na bola com desvio, escanteio.
2: Dois jogadores de ataque do Cuiabá bateram cabeça, um atrapalhou o outro, ninguém cabeceou. Aí de trás o chute para fora e ainda assim ganhou escanteio.
1: Escanteio mais um para a equipe do Cuiabá. O Fábio Gomes está atrapalhando. Alguém está chegando para finalizar e o Fábio Gomes está atrapalhando.
2: Ele atrapalhou o Jean Dias. É. Além de não fazer gol, atrapalha.
1: Ai,
2: quer
1: gente,
2: ele no seu time, leva você.
1: Tira esse Fábio Gomes, senão não sai gol. Prepara-se para cobrar o escanteio lá pelo setor direito. Tem que rir. Tem coisas que não dá para resistir. Lá pelo setor esquerdo tem escanteio que o Lorenzo vai cobrar para a equipe do Cuiabá. Cobrou curtinho, recebeu Igor Inocêncio, o Lorenzo passou, recebeu no bico da grande área, vai levantar na área, levantou! Toque de cabeça do Alisson, a bola não sai. Igor Inocêncio levanta de novo, a bola cai sobre a meta, vai para a linha de fundo.
2: Bateu mal na bola no cruzamento, ela fez aquela circunferência e bateu na rede pelo lado de fora.
1: Novo escanteio para a equipe do Cuiabá. Teve desvio no meio do caminho, escanteio lá no setor direito para o Dourado. Jean Dias, Lorenzo, tem dois jogadores lá no escanteio para fazer a cobrança. Sinal marca 35-35 do primeiro tempo. Lorenzo levantou fechado na área, a bola passa. E quem é que estava ali? Fábio Gomes.
2: É, a diferença dele para o poste da trave é que ele está de amarelo, porque a bola passou por ele, ele não fez absolutamente nada e o goleiro fez a defesa, a bola bateu nele e saiu.
1: Fábio Gomes, a bola desviou por último nele, saiu para a linha de fundo, é só arremesso lateral para a equipe, melhor, é só reposição de bola em tiro de meta para o Avaí. 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Campeonato Brasileiro, Série B, Arena Pantanal, capital de Mato Grosso, decorridos pelo meu cronômetro, primeiro tempo de jogo, 36 minutos.
4: Cuiabá
1: tem 0.
4: Avaí
1: também tem 0.
2: No Maraca, Flamengo 1, Fluminense 0 e segue Palmeiras 4, Corinthians 0.

0: 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Quinta-feira tem Libertadores América, Independiente da Argentina e Flamengo. Alô!
1: Estudiantes.
0: É Estudiantes.
1: Ah, de La Plata.
0: Estudiantes de La Plata e Flamengo. Alô, torcida do Flamengo. 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César Augusto com saudade já daquele café expresso delicioso lá do Chopão.
2: É sexta-feira, né? Pode. É sexta-feira a comitiva está lá, né, Oliveira? Presente sexta-feira. Estaremos lá.
0: Vamos comemorar de forma antecipada o aniversário. Tem aniversariante na equipe no domingo, completando mais um ano de vida. E vamos comemorar na sexta-feira.
1: É. Aniversário de quem?
0: Tem aniversário, é sexta que tem aniversário. Tem não, quem? Domingo, domingo, né? Não tem aniversário? Domingo, 18 de outubro. Esqueceu do próprio aniversário. É reposição de bola para a equipe catarinense. O tempo passa, o Cuiabá tem domínio, tem posse de bola, só a bola não entra. Cuiabá está empilhando chances perdidas, hein, César Augusto?
2: Tá sim, mas o Cuiabá é uma equipe que sempre apresenta-se dessa mesma maneira, né? A dificuldade do Cuiabá é sempre a mesma. A condição da bola no meio campo, né? Até quando conduz a bola no meio campo, a bola é sempre alçada para a grande área. É sempre alçada para a grande área. É sempre alçada para a grande área. E não canso de dizer que é sempre alçada para a grande área. E aí quem que está na grande área? Quem vai esperar Fábio Gomes fazer gol? É difícil a situação do Cuiabá. Quando você alça a bola, tem que ser com rapidez, com jogadas rápidas pela direita. E o Cuiabá tem procurado muito as laterais. Aí avisa, olha, vou lançar. A zaga se prepara e rechaça. Então é essa que é a dificuldade do Cuiabá. Quando não é isso, a dificuldade do Cuiabá é com as bolas trabalhadas na meia cancha. Desta feita até que trabalha até bem a bola, mas começa a alçar a bola para a grande área.
0: Daniel chegou finalizando da meia-lua da grande área, Daniel Penha. A bola desvia e vai para escanteio. Eu acho que é o primeiro escanteio do jogo pro Avaí.
1: Com certeza. Um time que está praticamente rebaixado, é franco atirador, jogando fora de casa, não tem absolutamente nada a perder. E aí o Daniel chutou do meio da rua, quase cobriu o João Carlos. É um jogo perigosíssimo para o Cuiabá. Se não matar o Leão, o Leão pode comer o dourado.
0: Prepara-se para cobrar o escanteio. O Avaí tem pressa, cobrou curtinho no bico da grande área. Vai fazer o levantamento, tocou de novo para o Daniel Penha. Levantou, bateu!

0: cobrança do escanteio curtinho, Daniel recebeu, lado esquerdo, arrumou com carinho, perna esquerda forte, no canto direito de João Carlos, que nada pôde fazer, abre o placar o Avaí, Daniel Penha, 39 do primeiro tempo.
1: Eu acabei de falar, né, Adelmo, né? Desta vez eu não queimei a língua, né? E o time do Avaí fez aquilo que eu falei. Foi pra cima, viu que o Cuiabá não era tudo isso. O Daniel deu um chute, a bola foi pra fora. E agora no lance, o Penha vai e faz o gol, abrindo o placar na arena. Um golaço, diga-se de passagem, da intermediária. 1 a 0, sem chance pro João Carlos. Não quis matar o Dourado foi lá, né? Não quis matar o Leão foi lá e fisgou o Dourado.
0: 40 minutos do primeiro tempo, empilhou uma, duas, três chances, o Avaí no primeiro, no segundo escanteio, foi lá e colocou pro fundo da rede, César Augusto.
2: É no primeiro escanteio, né? E vacilou o sistema defensivo do Cuiabá, que estava muito recuado, aguardando ainda a bola alçada para a grande área. Foram todos os do meio campo para a grande área e esqueceu a meia entrada da grande área, a meia esquerda ali. Aí o Daniel dominou, teve tempo de ajeitar e fez um golaço de perna esquerda, um golaço no canto direito do goleiro João Carlos, que nada pôde fazer. Golaço, 1 a 0 Avaí, complica a situação do Cuiabá.
1: Empatou, Wallace deixa tudo igual agora na arena, Grêmio, Grêmio 1, Inter 1.
0: 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Arremesso lateral para a equipe do Avaí. Campo de defesa, o Avaí está na frente na Arena Pantanal. Enfiada de bola, vem na cobertura Caleb. Recua para o goleiro João Carlos, que sai jogando ali na meia-lua da grande área. Toca para o Vitor Mendes. Vitor Mendes para o Raul. Raul vem trazendo a bola aqui no corredor central. Chega a marcação de longe do Caio Suassuna. Caio toca pro David, David abriu lá no setor direito pro João Basso, João Basso lança na direita pro Igor Inocêncio, vem na antecipação Jefferson Maciel, fica com a bola pra equipe do Avaí, toca pro Luiz Henrique, chega tocando pra linha de lado, o jogador que é o Raul, arremesso lateral pra equipe catarinense, tá na frente a equipe do Avaí. 42 minutos o primeiro tempo na Arena Pantanal, placar de 0 pro Cuiabá, 1 pro Avaí. Raul recua de longe pro goleiro João Carlos, João Carlos vai sair jogando aqui na esquerda, se apresenta Lorenzo, dominou, chegou a marcação, tenta sair jogando, chegou a marcação, dividiu, volta aqui atrás com o Vitor Mendes, Vitor Mendes pro Raul, aqui no setor de meio de campo, próximo à meia lua da grande área, abriu na direita para o João Basso, João Basso na ala direita, campo de defesa, deixou curtinho pro Caleb na meia, vem Caleb, trazendo a bola ainda no campo de defesa, ali no corredor central, abriu pro David, aqui na meia esquerda, linha divisória do gramado, David abriu na direita, lá na ala, tem posicionado João Basso vem conduzindo já no campo de ataque, se apresenta Raul. Raul recebeu ali na direita, vai fazer inversão de jogada, lançamento na área para quem? A bola vai embora para a linha de fundo.
1: É, lançamento para ninguém, apenas tiro de meta pro Avaí. Cuiabá agora já entregou os pontos nesse primeiro tempo, vai ter que refazer a estratégia. O técnico Eduardo Barros provavelmente mexer na peça de ataque para tentar reverter o placar do segundo tempo.
0: A bola tocada aqui no setor esquerdo do campo de defesa vai sobrar para o Lorenzo. Lorenzo evita a saída, lança para o campo de ataque. Todo mundo de branco tira. Jefferson levanta a bola para o campo de ataque. Caleb para o meio de campo, subiu, desviou de cabeça. Fábio Gomes fica de graça para o Alisson. Abriu na direita, João Vitor vem trazendo o Avaí. Aqui na linha divisória do gramado, a arbitragem deu vantagem. Sobra de bola para o Daniel Penha do Avaí. Tocou no comando para o Jean Lucas, fez o giro. Abriu na esquerda, a bola não chega no Douglas. Fica então com o jogador que é o Igor Inocêncio, que volta para o Caleb. Caleb abre na ala esquerda, campo de defesa, recebeu de novo Caleb, abriu lá na direita, quem recebe é o João Basso, ali no bico da grande área, pelo setor direito, ainda no campo de defesa, encontrou Raul, Raul vem conduzindo, chega a marcação de longe do Anderson, ele toca aqui na meia direita, abriu bem por Igor Inocêncio, lá no setor direito, volta de novo do campo de defesa pro João Basso, João Basso pro Raul, tem se apresentando aqui no meio, David, recebeu David, meia esquerda, campo de ataque, vem o Dourado, quer empatar o jogo ainda no primeiro tempo, mas tá complicado, bola tocada pro Raul, tem lado direito Caleb, recebeu na meia direita o Caleb, vem para o campo de ataque, trouxe pela meia, funilou, enfiada de bola para o Jean Dias, no meio do caminho, corte do Douglas, a sobra de bola é do Avaí, tenta armar contra-ataque, mata a jogada, toca aqui para o setor direito para o Daniel Penha, o homem do gol, se livrou do primeiro marcador, volta tudo no campo de defesa, ali atrás tem o Alisson, abriu na esquerda, o Avaí troca passes, o tempo passa, já já vamos chegar a 45, vai subir a placa dos acréscimos, João Carlos, antecipa a jogada, fica com ela, sai jogando com o João Basso, João Basso para o Caleb, Caleb para o Raul, meia direita, campo de defesa, o Dourado está perdendo em casa, frustrando o seu torcedor, tocada no setor direito para o Igor Inocêncio, devolveu para o João Basso na direita, o tempo passa, o Cuiabá troca passes, gira para cá, gira para lá, subiu a placa dos acréscimos, Oliveira Júnior.
1: Subiu, mas não vi, você viu aí?
0: Meia dúzia. Vamos a
1: 6 minutos.
0: É, enfiada de bola. Com desvio ficou fácil para o Bruno Ferreira.
1: É o goleiro do Avaí. Saiu agora, fez a defesa. Aliás, faz tempo que não chuta uma bola no goleiro do Avaí, né? O Avaí agora toma as rédeas da partida em busca do segundo gol e o Cuiabá, resignado, se fecha no seu campo de defesa.
0: 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Bola enfiada, forte demais, fica com o João Carlos, tem pressa o goleiro do Cuiabá, sai jogando pelo setor direito com o João Basso, vamos até 51 minutos, vamos a 51, 46 agora, torcedor, 46 do primeiro tempo, bola tocada para o David na meia, encontra Jean Dias, devolve aqui atrás para o Raul, Raul para o Vitor Mendes para o Caleb, vem Caleb lá na meia direita no campo de ataque, abriu mais adiante para o Igor Inocêncio, dominou, colocou no chão, colocou na direita para o Cauã Cristian, entrou na área, tocou curtinho no meio para o Fábio Gomes, o corte. A bola não sai para a linha de lado. Agora sim, não conseguiu fazer o domínio. Douglas, a bola saiu. Arremesso lateral para o Cuiabá, que tem pressa. Recebeu Raul. Devolve para o Caleb aqui no meio de campo. Caleb para o David. David recebeu. Chega a marcação em cima dele do Zé Ricardo. Abriu para o Jean Dias. Jean Dias afunila a jogada. Abriu lá no setor direito para o João Basso. João Basso para o Igor Inocêncio na ponta. Procura espaço para o cruzamento. Levantou para o meio da área. Passou pelo Fábio Gomes. Jean Dias não esperava. Bola tocada para a linha de lado.
1: É, a surpresa não foi a bola passar despercebidamente, falou Fábio Gomes, como tem passado o jogo inteiro. Foi passar pelo Jean. Ele não esperava e aí perdeu a oportunidade, mas ainda assim arremesso lateral pro Dourado.
0: Bola tocada aqui atrás para o Jean Dias na meia. Jean Dias toca no meio para o Vitor Mendes. Vitor Mendes para o Raul. Raul abriu lá no lado direito para o jogador que é o João Basso. João Basso para o Igor Inocêncio. Linha de fundo. Toque por baixo. Chega preciso para fazer o corte o Alisson. Arremesso lateral para o Dourado. Vamos chegar a 48 do primeiro tempo. O jogo vai até 51 nesse primeiro tempo. Raul recebeu ali na meia direita. Toca para o Caleb. No grande círculo do gramado. Ele toca para o Vitor Mendes aqui na ala esquerda. Vitor Mendes fez o break. Chegou marcação. Abriu. Lá do outro lado, abriu na direita para o João Basso. João Basso devolve para o Caleb. Troca de passe, João Basso, Caleb, Caleb, João Basso, enfiada de bola lá na direita para o Igor Inocêncio. Vai cruzar na área, bate em cima do adversário e sobra de bola para o Avaí. Vem para o contra-ataque aqui no meio com o Daniel Penha. Abriu na direita, não tem ninguém no campo de ataque. Vai ter que prender a jogada ainda. Daniel Penha espera chegar mais companheiros. Começa tudo de novo, troca passes e acabou perdendo. Chegou, tocou a bola para a linha de lado. David é arremesso lateral para a equipe catarinense. 48 do primeiro tempo, César Augusto.
2: É exatamente, é isso. A gente está vendo um jogo marrento, sabe? É um jogo arrastado. Você vê que o Cuiabá não tem força para chegar lá. O técnico, só se mudar, ele vai mudar só na segunda etapa. Já era para ter mudado essa equipe aí. Esse estilo de jogo do Cuiabá já está manjado, já está cansativo. É uma equipe que não impõe medo ao seu adversário. Seu adversário, agora muito menos ainda, porque o adversário fez um tento a zero, joga tranquilo. Recua todo o seu time e busca só os contra-ataques nos erros do Cuiabá. E os erros do Cuiabá aí na entrada da grande área são grandes, são enormes. A equipe do Avaí, todos eles rechaçam e não provoca nenhum perigo para a meta do goleiro Bruno Ferreira da equipe do Avaí.
0: 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Vem Cuiabá pelo setor direito com Igor Inocêncio. Coloca a bola no chão. Recebe a marcação do Jean Lucas. Ele começa tudo de novo com João Basso. Encontra David aqui no corredor central, já no campo de ataque. Vem Cuiabá, finalzinho do primeiro tempo. Bola tocada para o Raul. Era o Vitor Mendes, é falta nele.
1: É, falta em cima do zagueirão da equipe do Dourado, que tentava apoiar o ataque. Tem pressa, o Cuiabá já cobrou, Adelmo.
0: Raul colocou a bola no chão, abriu no setor direito para o João Basso. João Basso fez o giro, tocou no meio de novo para o Caleb. Caleb abriu aqui na esquerda para o Jean Dias. Jean Dias vai enfiar a bola na área, linha de fundo por Igor Inocêncio. Igor Inocêncio não domina, tira a defensiva. Sai jogando mal a equipe do Avaí. A sobra de bola é do João Basso, tocou na direita para o Igor. De novo, Igor Inocêncio vai levantar na área, tocou curtinho para o Raul. Raul recebeu lá no bico da grande área, de novo para o Igor Inocêncio. Trouxe pelo meio, recolheu, levantou para o meio da área. Bruno Ferreira fica com ela.
1: Outra vez levantamento, tal do chuveirinho na área, que não dá em nada no ataque do Cuiabá. Bruno Ferreira subiu tranquilo, sem nenhum atacante para incomodá-lo. Terminou, Adelmo.
0: 50 minutos, o sinal marcou 50. Primeiro tempo, placar de 0 para o Cuiabá, 1 para o Avaí. Terminou onde?
1: Terminou no estádio do Verdão, ex-Allianz Parque, que agora tem o nome de um banco. Palmeiras 4, Corinthians 1. Flamengo vai vencendo o Fluminense por 1-0 e retomando a liderança na Série A.
0: Lá pelo setor direito, tentava chegar ao Cuiabá, já foi marcado o impedimento. É só reposição de bola em tiro de meta para a equipe do Avaí. 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Vai terminar, o árbitro pede a bola. Vai terminar o primeiro tempo. Apita o árbitro, aponta o centro do gramado. Termina o primeiro tempo na Arena Pantanal. Placar de 0 para o Cuiabá, 1 para a equipe do Avaí, que está lá na zona de rebaixamento, com sérias chances de ir para a Série C do Campeonato Brasileiro no próximo ano. Daqui a pouquinho tem análise precisa desse primeiro tempo com César Augusto, informações dos demais jogos da Série B, também no Campeonato Brasileiro, os clássicos do Campeonato Brasileiro da Série A. Espaço para os nossos anunciantes. 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

0: 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Intervalo de jogo da Arena Pantanal, o Dourado, acredite, vai perdendo para o Avaí, 17º na tabela, quase rebaixado por 1-0. Outros jogos já encerrados hoje pela Série A, o Atlético venceu lá na Arena MRV, o Santos por 2-1. O Palmeiras goleou o Corinthians por 4-1, mas não adiantou nada, porque o Flamengo está vencendo o Fluminense por 1-0. Por enquanto, jogo ainda em andamento, Flamengo se mantendo na liderança da Série A do Brasileiro. Em andamento também, lá na Arena Grêmio e Inter, 1-1. E hoje à noite, mais tarde, tem Bahia e Mirassol fechando a rodada. Na Série B, já encerrado, Juventude São Bernardo 2-2, Atlético Goianiense 1, Sport também 1. Em andamento, o Náutico vai perder em casa para o Vila Nova, o líder, por 2-0. E o Operário vai perdendo em casa lá no Germano Krieger por 2-0 para o Goiás. Na Arena, segue Cuiabá 0, Avaí 1. É hora do comentário desses primeiros 50 minutos aqui na equipe de ouro.
1: César Augusto!
2: Muito bem, amigo torcedor da equipe de ouro da Rádio Cultura de Cuiabá. Antes da gente entrar diretamente no teor do comentário nosso, porque o comentário em si vai ficar batendo na mesma tecla, e depois, daqui a pouco, eu digo aos senhores, é bom que o torcedor saiba a posição da tabela das duas equipes, porque em razão dessa posição da tabela, no meu modo de entender, é que dá motivação às duas equipes. A equipe do Cuiabá, ela ocupa hoje a posição na tabela na décima posição. Tem 47 pontos.
0: Já caiu para 11º.
2: Já caiu para... Se tá perdendo agora, já vai cair para 11º. Porque... tem outros jogos também. Se bem que vai ter outros jogos para o dia de amanhã e que pode jogar ainda mais o Cuiabá para baixo. O mesmo... O Cuiabá está nessa posição. O que, que o Cuiabá luta? O Cuiabá luta ainda com remotas possibilidades para figurar entre as 6 melhores equipes e entrar naquele quadrangular para ver se consegue alçar uma vaga para a Série A do Campeonato Brasileiro. Mas pelo que a gente está vendo aqui, a coisa está bem complicada para o Cuiabá. Mas é só para pontuar essa colocação da equipe do Cuiabá, qual que é a motivação das duas equipes. Do Cuiabá é essa, chegar à sexta, entre os 6 primeiros. Já a equipe do Avaí briga por uma coisa inversa, para não cair para a Série C do Campeonato Brasileiro. O Avaí ainda não está efetivamente, matematicamente, rebaixada, mas ela briga bastante aí para que isso não ocorra. E ela vem com essa motivação para o jogo de hoje contra o Cuiabá. Ela ocupa a 17ª posição, tem 33 pontos. E ela briga com o Botafogo
0: de São Paulo, Ribeirão Preto, que tem 38.
2: Botafogo de Ribeirão, que tem 38, e que o Botafogo joga amanhã. Se o Botafogo perder para a equipe do Ceará, e com essa vitória, o Avaí diminui o 38 para 36. O Avaí vai a 36, e a equipe do Botafogo permanece com 38. Então a diferença aí já fica 2 pontos. Então vai continuar uma briga mais acirrada entre essas duas equipes. Então esta é a motivação da equipe do Avaí, em não cair. Eu pensava, inclusive, que por esse fato e dessas duas motivações, a do Cuiabá seria maior. Mas pelo visto, pelo menos aqui, no esquema tático do jogo, o Avaí está levando vantagem sobre a equipe do Cuiabá. Mas vamos para cima do jogo em si, a partida em si. Começou as duas equipes, começou o jogo, Cuiabá iniciou colocando seu time mais à frente. Foram 5 minutos de Cuiabá bem pujante, bem rápido. A defensiva bem postada, da mesma forma como joga a equipe do Cuiabá, com 4 zagueiros defendendo. Quando saem os dois alas avançam e fica o Caleb responsável pela saída de bola. E os homens de meio campo do Cuiabá, que até então eram mais lentos e demonstrou lentidão, não na última partida, a última partida contra o Vila Nova, Cuiabá jogou muito bem, diga-se de passagem. Mas nas outras partidas, o Cuiabá jogava com muita lentidão na meia cancha. Fato que se repetiu a partir desses 5 minutos. Depois desses 5 minutos, nos primeiros 5 minutos, o Cuiabá jogou bem, rápido, com jogadas envolventes, não utilizando de forma alguma as bolas alçadas da linha de fundo para a grande área. Ou quando utilizou, utilizou com bolas rápidas e a linha de fundo e cruzava rápido. Mas foi só 5 minutos, foi uma falsa impressão para mim e para o torcedor que acompanha pela televisão, acompanha a nossa transmissão e quem está presente, o pouco torcedor que está presente desta praça explosiva aqui na Arena Pantanal. Então, a partir daí, o Cuiabá voltou àquele Cuiabá que nós sempre reclamávamos, que criticávamos e que estamos voltando a criticar novamente. Um Cuiabá passou a uma lentidão com um passe bem lento ali no meio campo. Fulano passa para Davi, passa a bola para o Raul retorna a bola para o Vitor Mendes joga para o Lourenço vai com muito...

0: Aliás, o Lourenço até que poucas vezes ele avançou pelo setor esquerdo. Cuiabá ficou ali só rondando a bola ali pelo meio campo de forma muito lenta. Com isso, dá oportunidade para que o seu adversário se posicione cada um com o seu marcador e aí se torna mais difícil as enfiadas de bola, porque todos estão marcados. Quando você coloca a bola para rolar mais rapidamente, inverte as jogadas, você burla o sistema marcador do seu adversário. E aí acontecem as oportunidades para o ataque, oportunidades mais reais de tiro para para o interior da grande área, ou eu tiro para diretamente para o contra-meta do goleiro Bruno Ferreira. Mas o Cuiabá insistiu nessa lentidão, quando não as bolas alçadas lá do meio do sistema defensivo para as pontas. Quando não chegava dessa forma, chegava o meio campo tocando, mas tocando próximo aos seus homens de lado, como é o caso do Cauan Christian. Ou quando jogava aqui pelo setor direito, eles invertem bastante o Cauan Christian com o Jean Lucas. Mais o Jean Lucas que fica posicionado aqui pelo setor da esquerda. Aí o Jean Lucas vai, balança aqui, balança ali, consegue um espaçozinho ali entre o seu marcador e cruza para o interior da grande área. Mas tudo isso já é visível que o bloco defensivo, que é bastante alto da equipe do Avaí, se posiciona de uma forma correta. O Cuiabá só tem um jogador à frente com estatura para receber esse cabeceio: Fábio Gomes. Quantos gols de cabeça o Fábio Gomes fez neste campeonato? Eu não tenho aqui os dados, mas eu garanto para os senhores que não foram mais do que 2 gols. Então é difícil que um jogador desse venha nesta partida de hoje aqui arrebentar com o jogo e fazer os gols de cabeça. Porque o Cuiabá, dessa forma de jogo que o Cuiabá está impondo, ele só está esperando, só espera uma coisa, que o Fábio Gomes faça gol de cabeça. Só teve uma oportunidade, aos 14 minutos, que foi o lançamento do Jean Lucas pelo setor da esquerda, que o Fábio Gomes cabeceou, a bola ainda tocou no seu marcador, na cabeça do seu marcador, desviou e foi, bateu na trave, bem no pé da trave. Foi só essa jogada perigosa que a equipe do Cuiabá fez. Do contrário, só foram jogadas concatenadas ali com muita lentidão pelo setor da direita. Já a equipe do Avaí marcava bem. A única oportunidade que o Avaí teve no jogo, ela fez o gol. Foi uma jogada que um escanteio que ocorreu pelo setor da direita. O único escanteio, primeiro e único escanteio da equipe. O Daniel Penha recebeu na entrada da grande área, porque os seus marcadores estavam todos no interior da grande área. Ele dominou. Quando o seu marcador veio para a marcação, ele driblou e chutou de pé na esquerda, fez um golaço, o gol de 1-0, o gol que permanece até esta primeira etapa aqui. O Cuiabá, eu não sei porquê, porque cargas d'água continua nesse mesmo estilo de jogo. Eu não sei porquê que o treinador não muda. Ah, precisa esperar o primeiro tempo para mudar? Não existe essa regra. Se o time não está funcionando da maneira como está, como ele pretende, com as bolas alçadas para o Fábio, vamos mudar, meu amigo. Vamos jogar com bolas rápidas ali. Mas mudou agora, vai mudar agora o segundo tempo.
1: Vamos lá. Deixa eu informar aqui, entrando o Vinícius Peixoto com a 29 e Luiz Otávio 97. Foram pro chuveiro o Raul número 30 e David com a número 20, as duas alterações do
0: campo. E o Fábio Gomes continua. Então vamos lá. Vamos para o segundo tempo com Adelmo Alves. Vamos aguentar o Fábio Gomes.
2: Começa o segundo tempo na Arena Pantanal, torcedor. Saída para a equipe do Avaí, já entrega a bola de graça para o Cuiabá em arremesso lateral. Entrou Vinícius Peixoto, atacante. Meia, Luiz Otávio. Foi embora o Raul com a 30 e também o David. Raul, jogador de marcação, de contenção, foi embora para a entrada do Luiz Otávio, que também é um jogador que joga ali na meia, mais como volante. A equipe do Cuiabá tenta sair jogando aqui no setor de defesa com o Luiz Otávio. Toca aqui no setor direito para o João Basso. João Basso, ala direita, campo de defesa. o Avaí se fecha todo. Enfiada por Igor Inocêncio na direita pro Vinícius Peixoto. Vem no atalho, no meio do caminho. Douglas Teixeira toca a bola para a linha de lado. Tem pressa o Cuiabá, briga por aqui o Caleb. Bola tocada pro alto na área. Fábio Gomes foi lá, não achou nada. Caleb pega a sobra. Enfiada de bola na direita pro Inocêncio. Linha de fundo vai pro cruzamento. Cruzou, rasteiro. Tira a defensiva do Avaí. Peixoto chegou, solando. É tiro de meta.
1: É, o Peixoto já entrou na posição errada. Ele tem que ficar, na minha opinião, César, lá dentro da área para explorar a estatura para o cabeceio. E aí volta aquela velha novela. O presidente falando, não, o treinador não tem culpa, está prestigiado. Vai. Quando o presidente fala que o treinador está prestigiado, vai cair.
0: Vai cair. Agora, pode ser hoje. A entrada do Vinícius Peixoto e com o Fábio, o que podemos deduzir aí? Que vai continuar as bolas alçadas. Vai continuar as bolas alçadas, porque são os dois jogadores altos, que vão ficar lá no interior da grande área. É, pelo menos o Vinícius Peixoto, para mim, ele tem muito mais perfil, tem mais condições de ser titular do que o Fábio Gomes. Mas ele permanece com o Fábio Gomes, eu acho que recua um pouco o Fábio Gomes e vai empurrar o Vinícius Peixoto aqui pelo setor da direita.
2: Sai jogando a equipe do Avaí na meia esquerda, enfiada de bola aqui no campo de ataque. Vem, recebe Jean, começa tudo de novo. Jean Lucas aqui no campo de defesa. Aciona Jefferson Maciel, chama o goleiro Bruno Ferreira. Bruno Ferreira vai lançar a bola para o campo de ataque. Comecinho do segundo tempo na Arena Pantanal. Avaí está na frente, Cuiabá tem zero, Avaí tem um. Sobra de bola aqui atrás. Vem buscar o Lorenzo. Toca curtinho para o Luiz Otávio. Luiz Otávio sai jogando do lado esquerdo, do setor defensivo. Deixa para o Lorenzo. Lorenzo chama aqui no meio o jogador que é o Vitor Mendes. Vitor Mendes abriu na ala direita para o João Basso. João Basso aqui na linha divisória do gramado, parou, olha a posição dos companheiros, todo mundo marcado no ataque. Ele começa tudo de novo lá no setor esquerdo com o Lorenzo. Lorenzo vai fazer o lançamento, toca curtinho para o Luiz Otávio, dobrou a marcação e deixa de novo para o Lorenzo lá na esquerda. Enfiada de bola na esquerda para o Cauã Christian, bate em cima do adversário, ganha o arremesso lateral. Tem pressa o Dourado, bola tocada para o Lorenzo. Lorenzo deixa para o Vitor, para o Luiz Otávio. Luiz Otávio vem trazendo a funilô, jogada aqui para meio, abriu na direita para João Basso. João Basso na linha divisória do gramado aqui no lado direito, vai fazer inversão de jogada, inverteu lá na esquerda pro Cauã Christian, proteção da zaga, a bola sai pra linha de lado, protegeu João Vitor, é arremesso lateral pra equipe catarinense. Comecinho do segundo tempo na Arena Pantanal, placar de 0 pro Cuiabá, 1 pro Avaí. 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Bola tocada pro Caleb, pro Vinícius Peixoto, deixou um, deixou pro outro, o outro deixou pro um. Ganhou a jogada aqui na direita, Inocêncio levantou pra área, subiu Cauã Christian, tira a defensiva, escanteio.
1: Zagueirão subiu na chegada do Cauã Christian e acabou cabeceando contra o próprio patrimônio. Quando o goleiro Bruno Ferreira tentou evitar o escanteio, a bola já tinha saído. A corner pela esquerda favorece a equipe do Cuiabá.
2: Primeiro escanteio do segundo tempo para o Cuiabá lá no setor esquerdo. Escanteio para o Dourado, comecinho do segundo tempo, 4 minutos jogados. É lá no setor esquerdo, vem levantamento de bola. Preparou Jean Dias, cobrou, fechado. Tira a defensiva com Jefferson Maciel. Sobra de bola do Lorenzo lá no setor esquerdo. Fez o giro, ameaçou tocar para o Jean, preferiu para o João Basso. Toca para o Luiz Otávio. Luiz Otávio vai levantar na área, abriu o rasteiro aqui no setor direito para o Igor Inocêncio. Recebeu o Igor, se apresenta. O João Basso tocou no meio, fez o giro, tira a defensiva ali na meia lua da grande área. Sobra de bola do Avaí, vem na recuperação. João Basso toca para o Luiz Otávio. Luiz Otávio para o Lorenzo, setor esquerdo, atravessa a linha divisória do gramado, entregou de graça no pé do adversário do Daniel Penha. Vem Avaí, bola tocada pro Douglas Teixeira, encontrou aqui no meio Jean Lucas. O Avaí vem chegando na meia direita, o Cuiabá já se recompõe tudo no campo de defesa. Bola tocada na direita pro Daniel Penha. Daniel deixa curtinho pro Jean Lucas, volta tudo no campo de defesa. Começa aqui atrás a equipe catarinense. Jefferson Maciel toca pro Douglas Teixeira, enfiada de bola, bateu em cima do adversário, vai sobrar pro Peixoto, trouxe pelo meio, tocou pro Cauã Cristian, entrou na área, vai pro gol Jean Dias. A bola desvia e vai embora. Vai para escanteio, quase o gol de empate do Dourado.
1: E a bola começou, a jogada de ataque com Vinícius Peixoto lançando o Fábio Dias. Ele fez o serviço, tocou pro Jean Dias. No arremate foi bloqueado pelo zagueirão, que acabou
3: evitando o gol do Cuiabá. Se ele fizesse o corte, chutasse com a outra perna, mas só tem a perna direita para subir no ônibus.
2: Prepara-se Jean Dias para cobrar o escanteio.

0: corredor central, Luiz Otávio, deixa para o Lorenzo na esquerda. Lorenzo aciona lá no setor esquerdo, não preferiu tocar no meio para o Luiz Otávio. Luiz Otávio aqui na direita para o João Basso. João Basso para o Igor Inocêncio, aqui na linha de fundo, trouxe pelo meio, ameaçou fazer o cruzamento, deixou curtinho para o Basso. Basso para o Igor Inocêncio, para o Caleb, para o Inocêncio, vai para o cruzamento, bateu para o meio da área, na meia lua da grande área. Luiz Henrique tira para o Avaí, abriu aqui no setor esquerdo para o Jean Dias, para o Jean Lucas. Jean Lucas dança para o campo de ataque, apostou corrida, saiu João Carlos, toca a bola para a linha de lado.
1: É, ficou preocupado o goleiro do Cuiabá, teve que sair, abandonar a meta e tirar com os pés para mandar aqui pela lateral direita, favorece a equipe do Avaí. Segue 1-0 para os visitantes.
0: 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Campeonato Brasileiro Série B, Arena Pantanal, segundo tempo, decorridos pelo meu cronômetro, 7 minutos.
2: Cuiabá
0: em 0.
2: Avaí
0: em 1.
1: Para a alegria da torcida do Tigrão, terminou lá em Recife, nos aflitos, Náutico 0, Vila Nova 2, Vila líder isolado na Série B.
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0: Cobrança de escanteio do Avaí, tirou parcialmente a zaga, sobra do Avaí na entrada da área, bate em cima do Vinícius Peixoto. Jean Dias tentou contra-ataque e pegaram ele. Cartão amarelo pro 22, João Vitor.
1: Cartão amarelo pro camisa 22 e o lateral da equipe do Avaí veio lá da defesa para fazer a falta aqui. Deu um rapa no jogador do Cuiabá. Falta feia, hein? Ficou barato esse amarelo pra ele aí. Foi no corpo do jogador, né? Não visou a bola e recebeu o amarelinho.
0: 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Cartão amarelo, um pra cada lado. Vinícius Peixoto dominou, fez o giro, prendeu a bola ainda ele. Abriu na esquerda, vai sobrar pro Cauan Cristi. Entrou na área, pra lá, pra cá, trouxe pelo meio. Deixou curtinho pro Luiz Otávio. Luiz Otávio, pro Lorenzo, bateu em cima da marcação. Sobra de bola do Cuiabá de novo. Toca a bola, João Basso aqui na direita pro Igor Inocêncio. Vai levantar na área, levantou nas mãos do goleiro Bruno Ferreira.
1: Lançamento era para ele, Fábio Gomes, que estava mal posicionado na área, sempre mal posicionado. O goleiro subiu, é alto, com tranquilidade fez a defesa. Mais um chuveirinho frustrado do Cuiabá.
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1: Então é o único estádio do Brasil que você não foi, então, né? Você conhece o Diamante Verde?
0: Não conheço.
1: Pochorel.
0: Pochorel, não tive o privilégio de
1: estar. Tinha um Independente de Pochorel, lembra, César? Que era um escorpião, um símbolo.
4: Lembro. Lá que era Titito, né? Pochorel. Não, Titito é pra cá, Diamantinho.
0: É falta para a equipe do Avaí. Falta perigosa contra a meta do Cuiabá. Ali próximo à meia-lua da grande área, falta marcada em cima do Caio Suassuna. Não, foi em cima do 95, que é o Anderson. Na meia direita tem falta boa, o Avaí para cobrar. Cuiabá vai para cima, não consegue trabalhar a jogada. O Avaí vem no contra-ataque de forma perigosa. Jean Lucas para fazer a cobrança. É de longe, apenas o Jean Dias na formação da barreira da equipe do Dourado. É lá pelo setor direito, está se abrindo bem lá na ala o João Vitor para ser uma opção como posição. Levantamento de bola na área, no segundo pau, fechou para o meio, tira João Basso, escanteio.
1: É, pressiona o Avaí em busca do segundo gol. A zaga do Cuiabá cochila, teve que mandar para fora o zagueirão na chegada do atacante que fechava. E aí complicou, hein? Sufoco do Cuiabá, escanteio pela esquerda.
0: 10 minutos, o sinal marcou, torcedor. 10 minutos do segundo tempo. Placar de 0 para o Cuiabá, 1 para o Avaí. Prepara-se para cobrar o escanteio aqui no setor esquerdo. Jean Lucas vem para cobrar o escanteio para a equipe catarinense. Puxa, empurra, segura na área. Arbitragem mandou esperar, vai conversar com o Caleb. Conversa com o número 5, Caleb. Conversa com o número 3, Alisson. Agora vai autorizar a cobrança do escanteio. É aqui pelo setor esquerdo, cobrança do escanteio para o Avaí. Jean Lucas cobrou no segundo pau, a bola passa por todo mundo, vai embora para a linha de lado.
1: É, jogada totalmente sem fundamento, a bola atravessou toda a extensão do campo de um lado ao outro, apenas arrebentou.

0: Isso, lateral pro Dourado, que vai perdendo em casa por 1-0, o que dificulta e muito o sonho de chegar ao G6.
1: Essa palavra sem fundamento me deu lembranças do saudoso João Bigode, você lembra?
2: João Bigode. Vem a equipe Nova, vai pelo setor direito, troca passes, a equipe catarinense, enfiada de bola no comando, não chega no Jean Lucas, a bola fica na defensiva com Luiz Otávio, toca aqui no meio de campo, vem a equipe do Cuiabá, tenta construir jogada, Luiz Otávio tem marcação em cima dele, do Caio Suassuna, abriu para o Lorenzo na esquerda, Lorenzo para o Caleb, aqui no grande círculo do gramado pelo setor direito, vai para o campo de ataque aqui na meia, se apresenta no meio, Caleb se livrou da marcação, abriu aqui na ponta para o Igor Inocêncio, vai cruzar, bateu em cima do adversário, facilitou para o goleiro.
0: Cruzamento fechado na área, meia altura, e aí o Bruno Ferreira não teve nenhuma dificuldade para encaixar e já quebrar para o ataque do Avaí, 1-0.
2: Vem Avaí, enfiada de bola na esquerda, Caio Suassuna entrou na área, vai marcar, tocou no meio, tirou! João Basso, corte preciso, toca a bola para a linha de fundo, escanteio.
0: Se tem um atacante mais competente, o Avaí tinha feito o segundo agora. Uma boa arrancada pela esquerda no momento do cruzamento, saiu um traque e a zaga tirou para escanteio.
2: Cuiabá, já o César vai falar. Na minha impressão, Cuiabá está indo para o ataque e está deixando aberto para o contra-ataque do Avaí. Vem para a cobrança do escanteio o Avaí aqui pelo setor esquerdo. Já a equipe catarinense vai mexer. Prepara-se. Jean Lucas, levantamento, João Carlos, tira de suco, a bola sobra para o Avaí, lá no setor direito vem novo levantamento no bico da grande área, bola enfiada para o João Vitor saiu da área, começa tudo de novo aqui atrás, Douglas Teixeira, chegou a marcação, perdeu bola para o jogador que era o Lorenzo perdeu, recuperou o Avaí, na direita tocou na entrada da área, corte parcial do jogador que era o Luiz Otávio, Fábio Gomes perdeu a dividida, sobrou para o Jean Lucas aqui no setor esquerdo, o Avaí vem de novo. Novo aqui, próximo à linha de fundo, trouxe pelo meio, João Lucas vai levantar a bola na área, prefere jogar curtinho aqui atrás, toca pro Douglas aciona ali no miolo da zaga, aparece o Zé Ricardo para fazer o domínio, abriu aqui pelo setor esquerdo, de novo para o Douglas Teixeira, na esquerda posicionado, Luiz Henrique tocou na área, procurava o Suassuna, fica com o João Carlos.
0: Suassuna chegou ali bem marcado, não teve arranque para chutar a gol, e aí o João Carlos saiu, se antecipou para fazer a defesa, após o corta-luz feito pelo zagueiro. Segue 1-0 Avaí na Arena Pantanal.
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1: O Cuiabá ficou com as mudanças, com a saída do David e do Raul, o Cuiabá perde muito no sistema da marcação ali, no sistema da meia cancha. Mas o técnico aposta que esses dois jogadores que entraram, o Luiz Otávio e o Vinícius Peixoto, vai reforçar o sistema ofensivo. E eu tô achando até, e via, tô vendo agora, o Luiz Otávio, jogador de mais condução de bola. Melhorou nesse aspecto a equipe do Cuiabá. Porém, quando o Cuiabá é atacado, o Cuiabá perde muito ali na meia cancha pela falta de marcação. E me impressiona muito esse jogador, Jean Lucas, da equipe do Avaí. Muito bom jogador. Jogador talentoso e que dá o padrão de jogo neste momento para a equipe do Avaí.
0: Já entrou no Cuiabá o Ramon com a camisa de número 7 e também o 96, Pedro Henrique. Pedro Henrique 96, que o César estava pedindo para entrar, tem boa estatura, e Ramon. E daqui a pouco mudança também no Avaí.
2: Está entrando 35.
0: 35 é o Pedrão.
2: Pedrão.
0: E o 25 é o Paulo Vitor. Pedrão e Paulo Vitor, todos com boa estatura.
2: 35, número alto, 35, 96, que coisa, né? 97, Luiz Otávio, levantamento aqui no meio, protegeu Luiz Otávio, vai ficar com João Basso, recua para o João Carlos, João Carlos se atrapalha, quase entrega a bola para o Suassuna, levanta a bola para o meio de campo, o Avaí de novo tem posse de bola com Jean Lucas, fez o giro aqui na esquerda, dobrou a marcação, Raul vem, não conseguiu fazer o desarme, Caleb acaba com a brincadeira, protege, a bola sai para a linha de lado, é só arremesso lateral para a equipe do Cuiabá. Foi embora quem aí, Oliveira?
1: Fábio Gomes e o Igor.
0: Torcida cuiabanista agradece.
2: Fábio Gomes e o Inocêncio foram embora, então?
0: Exatamente, para a entrada aí do gigante que César pediu.
2: Pelo setor direito vem João Basso conduzindo a jogada para a equipe do Cuiabá. Enfiada aqui na direita para o Igor Inocêncio. Passou, recebeu Peixoto. Linha de fundo, trouxe pelo meio. Entrou na área, vai para o gol Peixoto por cobertura. Bruno Ferreira.
0: Que tal um cruzamento rasteiro? Porque por cima o goleiro do Avaí pega todas. O cara é alto, sai bem do gol. Será que os atacantes e o técnico do Cuiabá não perceberam isso ainda?
2: Vem a equipe do Avaí pelo setor de meio de campo. Volta tudo no campo de defesa. Bola recuada para o goleiro Bruno Ferreira. Bruno trabalha com os pés dentro da área. Sai jogando pelo setor direito. Levanta a bola no campo de ataque. Subiu. João Basso fez o corte. Caleb coloca para o Luiz Otávio. Bola no chão. Meia esquerda. Chegou a marcação. Luiz Otávio abriu lá no setor esquerdo. Quem domina a bola lá pelo setor esquerdo é o Ramon. Ramon encara a marcação. Trouxe pelo meio de novo para o Luiz Otávio. Se apresenta João Basso. Levantamento. Finalizou. Mas aí também é difícil, hein, Oliveira?
0: Ah, praticamente fez um recuo de bola pro Bruno Ferreira, né? De fora da área, ele chutou como se estivesse batendo tiro de meta. Fraquinha.
2: 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Bruno toca a bola no campo de ataque, a bola vai sobrar de graça para o João Carlos, proteção da zaga, proteção do Vitor Mendes, sobrou aqui na direita para o João Basso. João Basso sai jogando, toca na frente, vem buscar a jogada Vinícius Peixoto, colocou para o Caleb, aqui na direita Caleb no meio, recebeu, vai para o gol Caleb, olha o gol de empate, tocou para a área, Jean Dias perdeu! Caleb ganhou a jogada, entrou na área, cruzou rasteiro, Jean Dias bateu em cima da marcação.
0: Um jogador como esse, que perde um gol feito, em vez de chutar forte, quis dar um toquinho para fazer gol bonito, tem que ser multado em 30%. Não existe mais dirigente de futebol como antigamente, lamentavelmente. Uma linda jogada do Caleb. Entortou, teve zagueiro que até caiu na área. E aí no cruzamento de Andias, livre de marcação, em vez de encher o pé, não. O cara quer dar um toquinho de chapa pra fazer o gol, meu amigo. E aí o Cuiabá vai perdendo por 1-0 e daqui a pouco toma os segundos, se continuar assim.
1: E o detalhe, né? Ele tava. O Caleb poderia chutar, mas chutaria cruzado, né? Mas aí ele preferiu, não foi egoísta, tocou de frente pro Jean Dias. Aí deu um peteleco.
2: E o Ramon estava livre, desesperado, pedindo em melhores condições. Mas é o que acontece. Vem de novo Luiz Otávio trazendo o Cuiabá para o campo de ataque. No setor esquerdo recebe Ramon, coloca a bola no chão, devolve para o Luiz Otávio. Chama para fazer o domínio. Vitor Mendes abriu aqui na ala direita para o João Basso. João Basso tocou para o Vinícius, foi desarmado. A sobra de bola é do João Basso. Toca para o Igor Inocêncio aqui no setor direito para o Ramon. Tocou no meio, Ramon recebeu de novo. Trouxe pelo meio, afunilou e perdeu. Sai jogando a defensiva da equipe do Avaí. O Avaí também não conseguiu se criar. A bola vai ficar aqui atrás para o Vitor Mendes. Vitor Mendes domina, toca no meio. Vem buscar a jogada Luiz Otávio. A equipe do Cuiabá tem toda a pressa do mundo.
0: Vai mexer
2: quem?
0: O veterano Léo Gamalho, número 9, vai entrar no Avaí daqui a pouco.
2: É, veterano mesmo. E passou por vários clubes do Brasil. Bola tocada para o João Basso aqui no setor direito. Parou, fez o break, chegou, tocou para o Caleb. Caleb volta ali no meio para o Luiz Otávio de novo. Luiz Otávio abriu na esquerda. Quem está posicionado para fazer a jogada é o Pedro Henrique. Tem o Vinícius esperando, bola no meio. Toca para o Ramon. Levantamento de bola aqui na esquerda. Na direita, boa inversão. Tira a defensiva de qualquer maneira para a linha de lado. É arremesso para o Cuiabá. Tem pressa. Ramon coloca a bola aqui na direita. Recebeu João Basso. O João Basso abriu ali no meio para o Luiz Otávio. Luiz Otávio deixa com o Vitor Mendes. Abriu para o João Basso de novo aqui na direita. É toda a pressa a equipe do Dourado. Buscando o gol de empate. O tempo passa, chegamos a 20 do segundo tempo. Aqui na direita, Ramon vai para a linha de fundo. Protegeu, ganhou o escanteio.
0: Escanteio que favorece o Cuiabá pela direita. Olha a pressa do jogador para vir cobrar. Parece que o Cuiabá está ganhando o jogo. Isso é brincadeira.
2: Prepara-se Luiz Otávio para fazer a cobrança. Cobrança do escanteio para o Cuiabá aqui no setor direito. Prepara-se Luiz Otávio para cobrar o escanteio. Vai ter alteração antes da cobrança. Vai entrar o Gamalho.
0: Já entrou.
1: Sabe quantos anos o Gamalho tem?
3: Ah. 42?
1: 40
2: anos. Olha só, Léo Gamalho. Ele era cabeludo, tá com um novo visual. Luiz Otávio vem para cobrar o escanteio para o Cuiabá. Perna direita para o meio da área. Subiu! Pedro Henrique segura o goleiro.
0: É, primeira jogada com a participação do atacante Pedro Henrique. Ele subiu para o cabeceio livre de marcação. Só que o goleiro estava muito bem posicionado, fez a defesa.
2: 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Campeonato Brasileiro, Série B, Arena Pantanal, segundo tempo de jogo, decorridos pelo meu cronômetro, 22 minutos.
4: Cuiabá!
2: Tem zero.
4: Havaí!
2: Tem um.
0: Terminou pela Série A, Flamengo 1, Fluminense 0, Palmeiras 4, Corinthians 1, Grêmio 1, Inter 1, em andamento, Bahia e Mirassol 0 a 0.

0: Vem contra-ataque, vem Avaí na meia direita, trouxe pelo meio, boa enfiada para o Léo Gamalho, dominou aqui na esquerda, começa tudo de novo, mais atrás o Avaí vem dominando, ganha posse de bola com o Jean Lucas, tocou no meio, recebeu aqui no campo de defesa, Jefferson Maciel abriu lá pelo setor direito, domina Alisson, o Avaí, equipe catarinense, troca passe, João Vitor colocou mais adiante, Daniel recebe, fez o giro, vem dominando, tem o Paulo Vitor também, se atrapalha, entrega a bola para o Pedro Henrique perdeu, se atrapalhou também, entrega a bola para a equipe do Avaí. Vem Avaí com Daniel Penha pro Gamalho. Aqui na esquerda, tenta chegar à linha de fundo. Parou, fez o break, matou a velocidade do lance. Começou tudo de novo. Toca a bola aqui atrás pro Jean Lucas. Jean Lucas entrega de graça pro Douglas. Douglas pro Gamalho. Gamalho vem na cobertura. Toca a bola pra linha de lado. João Basso. Arremesso pra equipe catarinense.
1: Você vê a experiência. Desculpa, Adão. Você vê a experiência do jogador, né? Num erro do Pedrão, do Cuiabá, bom contra-ataque do Avaí, e o Gamalho de calcanhar deu uma bola açucarada que o companheiro não conseguiu entender para completar, mas aí que pesa a experiência, o talento do jogador.
2: César Augusto. E o Léo Gamalho é um excelente homem de grande área, para jogar dentro da grande área, faz muito gol, especialmente de cabeça, né? Ele era cabeludo assim, tinha um rabo de cavalo assim, agora cortou o cabelo.
0: E ele passou por várias equipes de Santa Catarina, pelo Criciúma, pelo Figueirense, Avaí, é bem conhecido, é bem rodado, digamos assim, o Léo Gamalho. Teve no Paysandu também, enfim, ele participou, fez parte do elenco de vários clubes. Enfiada de bola aqui na direita, recebeu, Ramon colocou na área para o Peixoto, fez o giro, tira a defensiva, sobra de bola de novo do Luiz Otávio, vai para o gol, bate no adversário, sobra de bola do Avaí, tenta armar contra-ataque, Lucas ficou na marcação do Luiz Otávio, cometeu falta o jogador do Cuiabá.
1: Cometeu falta de ataque, o Cuiabá já entra numa fase agora com 25 minutos do segundo tempo pro desespero. Você vê, Adelmo, os caras estão chutando pro que lado o nariz aponta, o vento bate o cisco que eles estão batendo. E aí não acerta, não tem jeito.
0: 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Bola recuada para o João Basso. Aciona ali no meio o jogador que é o Vitor Mendes. Vitor Mendes conduzindo. Tem pressa a equipe do Cuiabá. Recebeu Caleb aqui no setor direito. Ainda no campo de defesa. Vem velocidade. Já está no campo de ataque aqui na meia direita. Se apresenta Vinícius. A bola tocada aqui na direita para o Ramon. Vai cruzar. Cruzou rasante. Facilitou a vida do Bruno Ferreira.
1: Cruzamento desta feita, eu pedi, ele cruzou rasteiro, né? Só que faltou alguém, não tinha ninguém do Cuiabá para fazer o arremate. O Avaí vai fazer mais uma alteração, tá? Daqui a pouco a informação já está à beira do gramado, o atleta ali para ser substituído.
0: 7 horas e 3 minutos, hora de Mato Grosso. 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Vem Cuiabá, Cauã Christian vai para o gol, carimbou adversário, sobra de bola do Léo Gamalho, abriu na direita, velocidade do João Vitor, contra-ataque da equipe catarinense, se apresenta Daniel, deixou curtinho no meio, João Vitor recebeu, fez o giro, se livrou do primeiro marcador, Daniel Penha trouxe pelo meio, vem a equipe catarinense, toca a bola pro Jean Lucas, parou, é falta.
1: A falta, ele foi derrubado pelo camisa 10 da equipe do Avaí, o árbitro em cima do lance parou para hidratação, de novo Adelmo.
0: É o momento de reidratação na Arena Pantanal, segundo tempo de jogo. É o segundo tempo na Arena Pantanal, Campeonato Brasileiro, Série B, César Augusto.
2: Então, Adelmo, o jogo continua difícil para o Cuiabá, não tão difícil para o Cuiabá, difícil pela qualidade dos atletas que tem a equipe do Cuiabá e agora também da movimentação tática que a equipe fez, mexeu bastante a equipe na tentativa de virar esse resultado. Porque o máximo, pelo que a gente está vendo aqui, o máximo que o Cuiabá pode conseguir é um empate, né?
1: Eu estou achando até que está mais fácil o Avaí fazer o segundo.
2: Tá por aí. E nós, e eu pensava que no segundo tempo o Cuiabá viesse com tudo e dava para revirar, e dá para revirar. O problema é a falta de jogadas ali no interior da grande área. Continua o mesmo mote do primeiro tempo. Chega na linha de fundo, faz o cruzamento, aí fica a zaga rechaça E aí facilita isso para a zaga. A equipe do Avaí não é uma equipe ruim. Você foi muito feliz quando disse, numa das intervenções na primeira etapa, disse que as equipes são muito parelhas da Série B. Não tem uma equipe que é disparado melhor que a outra. Tanto que o Cuiabá foi lá e empatou com a equipe do Vila Nova. Poderia até sair vencendo. Mas o problema é que o Cuiabá fez uma grande apresentação lá, aí vem para cá, faz uma péssima apresentação. É toque aqui, toque ali, toque aqui. O treinador mudou jogadores com característica até diferente, mas o Cuiabá não evolui, o Cuiabá não mantém um ritmo, o Cuiabá não mantém um padrão. Muda os jogadores quando ele começa a jogar dessa forma, de bolas alçadas para a grande área. Agora colocou até jogadores mais altos, colocou o Pedro Henrique, que eu acho que é muito, mas muito superior ao Fábio Gomes. Apesar de que ele é mais lentão, assim, mas é um jogador que segura mais as bolas. E colocou também o Vinícius Peixoto. Mas o Vinícius Peixoto joga pela direita. Deveria jogar pelo meio para fazer dupla de área com Pedro Henrique para as bolas alçadas.
1: Deixa eu só te interromper para informar. O Alisson, número 2, entrando no Avaí. Também o Ian, camisa... Aliás, é Ian, né? Com a 18, é isso mesmo? Não, 70. Gaspar. Gaspar, 70. E o Alisson, número 2, entrando no Avaí. Saindo o 22, João Vitor, lateral, que bateu pra dedéu, correu, barbaridade, lateral direito, saindo. E o outro quem é? Não deu pra ver o outro aí.
0: É, entrou o 27 no Cuiabá, isso? Quem é 27? Quem é 27? Quem é 27 no Cuiabá? Eu vi entrar um número 27 no
2: 27 é o Rodrigo Rodrigues.
0: É o RR, né, que entrou também na equipe do Cuiabá. Eu creio que é a última, né, do Cuiabá. Esse Rodrigo Rodrigues é a última alteração. Vem Cuiabá pelo setor direito. João Basso coloca a bola no chão. Toca para quem? Para o Vitor Mendes. Vitor Mendes para o Luiz Otávio. Lá no setor esquerdo está posicionado por lá o jogador que é o Igor. Foi para lá agora o Igor Inocêncio. Aqui na direita está o Ramon. Ramon toca a bola para o João Basso. Enfiada de bola na esquerda para o Lourenço. Tira a defensiva do Avaí. A sobra de bola de novo é do Cuiabá pelo setor esquerdo. Igor Inocêncio vai levantar na área. Levantou Pedro Henrique. Bruno Ferreira sem dificuldade.
1: O goleiro da equipe do Avaí fez a defesa com facilidade depois desse lance. Na audiência da equipe de ouro, Rogério Giacomelli, às margens do Rio Cuiabá, comendo um peixe com matite.
0: Enfiada de bola, a arbitragem já deu o impedimento do Vinícius Peixoto. Tive a impressão que o Peixoto tinha posição legal, o Pedro Henrique sim estava adiantado, mas o Bandeirinha levantou o instrumento, confirmando o impedimento do ataque do Cuiabá. Chegamos a 29, torcedor. 29 no segundo tempo, Campeonato Brasileiro Série B. Arena Pantanal, placar de 0 por Cuiabá, 1 para a equipe do Avaí. 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Levantamento aqui no campo de ataque, Léo Gamalho protegeu. Chega por aqui para fazer, dividir a bola ao jogador do Avaí. Ganha, arremesso lateral. Chegou o Gaspar, dividiu. Vitor Mendes empurra a bola para a linha de lado. As duas equipes agora já queimaram as 5 alterações. Bola tocada, tira de copo. De qualquer maneira aqui no setor direito, Raul. A bola sobra para o alto, sobra aqui na direita, não conseguiu fazer o domínio o jogador do Avaí, que era o Gaspar. A bola saiu para a linha de lado, o Zé Ricardo desviou, arremesso lateral para a equipe do Cuiabá. Vem para fazer a cobrança aqui o Raul. Agora uma conversa ao pé do ouvido ali com o técnico Marquinhos. O árbitro da partida reclama, mas a arbitragem fez apenas advertência verbal. Bola tocada no meio, pro Luiz Otávio, o sinal acabou de marcar 30 minutos do segundo tempo. O tempo passa, Cuiabá não consegue empatar o jogo. Bola lá no setor esquerdo pro Igor Inocêncio, trouxe pelo meio, começa tudo de novo aqui atrás com o jogador que é o Vitor Mendes, abriu na esquerda pro jogador que é o Lourenço, saiu. Quem tá lá agora é o lateral direito, Igor Inocêncio toca a jogada aqui atrás, vem dominando, vem colocando bola no chão, procura espaço para fazer o cruzamento. O Lourenço trouxe no meio, abriu aqui na esquerda. Na verdade, quem saiu foi o Inocêncio. O Lourenço continua, né? Vem dominando o João Basso, toca a bola aqui no meio. Recebeu o jogador que era o Vitor Mendes, enfia a bola para o Lourenço lá na esquerda. Lourenço mais adiante fez o giro. Ramon procura espaço para o cruzamento lá na esquerda, trouxe pelo meio. Rodrigo Rodrigues bateu na arbitragem. Oh, mas quando a bola bate na arbitragem, não tem que parar?
1: Não, é neutro. O árbitro é neutro.
0: Sai jogando.
2: Mas antes parava.
0: Parava. Meu, parava. É. Eu não entendi.
1: Foi em direção ao gol, não tinha nada, segue o jogo.
0: Vem dominando aqui pelo setor direito a equipe do Cuiabá com João Basso. João Basso já no campo de ataque, aqui na ala direita. O Cuiabá adianta seus jogadores, tocou pro Caleb. Caleb pro Vinícius Peixoto aqui na direita, deixou curtinho pro João Basso de novo. João Basso devolve, toca pro Luiz Otávio no meio. Luiz Otávio pro Vitor Mendes, pro Lorenzo na esquerda. Tenta chegar ao campo de ataque, trocando passes, bola tocada, passe errado. Então o Avaí agradece e vem pro campo de ataque pelo setor direito. Vem Paulo Vitor dominando pra equipe do Cuiabá, chega lá para ajudar a defensiva lá no setor de meio de campo. Zé Ricardo enfiada de bola no comando do ataque aqui pelo setor esquerdo. Gaspar domina, coloca a bola no chão, mais atrás tem Léo Gamalho. Gaspar vai pro gol de longe, bateu na trave, João Carlos pegou, soltou. A sorte do João Carlos evitou aquele que seria o segundo gol do Avaí no chute de fora da área.
1: Eu tenho lá minhas dúvidas, para mim essa bola chegou a inclusive a tocar ali além da linha, seria o segundo gol do Avaí. O João Carlos subiu, fez a defesa e a rede, a parte de baixo da rede chegou a balançar, dando a impressão que a bola teria tocado. O árbitro deu lance normal, seguiu, ninguém do Avaí reclamou e a TV não mostrou o replay também, né?
0: Complicado. Vem dominando bola pelo setor esquerdo, a equipe do Cuiabá. Recebeu Lorenzo, chegou marcação, tocou pro jogador que é Luiz Otávio. Luiz Otávio fez o giro. Meia esquerda, campo de defesa, abriu na direita pro Basso. Já no campo de ataque, aqui na ponta. Quem recebe tenta chegar à linha de fundo para fazer a jogada. Cauã Christian tocou pro Vinícius Peixoto, deixou mais atrás pro Caleb. Caleb vai pro gol. Facilitou a vida do Bruno.
1: Você vê que a coisa tá tão feia no Cuiabá que o Caleb tá vindo lá do meio campo de trás para chutar. O que adianta ter três atacantes, ter o Pedrão, o Peixoto, ter o Jean Dias e é o Caleb que tá vindo ter de chutar, né?
2: Na verdade que o Barros ali, ele colocou o Luiz Otávio mais atrás na função do Caleb, porque o Caleb tem, além de marcar bem, ele tem uma qualidade.
1: Ele adiantou o Caleb.
2: Adiantou o Caleb. O Caleb tem uma qualidade técnica, embora ele seja volante, ele tem uma qualidade técnica muito melhor do que o jogo que estavam jogando ali pelo setor da meia, né? Então ele empurra o Caleb para frente e deixa o Luiz Otávio lá atrás, que tem também uma boa saída. Tanto que o Caleb, que foi o responsável pela melhor jogada ali que o Cuiabá, quando o Jean Christian chutou em cima da zaga da equipe do Cuiabá. Mas o Avaí também está tendo suas oportunidades, e grande oportunidade, viu?
0: Falta para a equipe do Cuiabá, aqui pelo setor direito, falta marcada em cima do Vinícius Peixoto. Luiz Otávio vem para fazer a cobrança, apenas um jogador na formação da barreira do Avaí. 35, vamos chegar agora, vai ter levantamento na área do Avaí. Todo mundo lá dentro da área do goleiro Bruno. Aí ele vai levantar, sobra de bola, ainda vai para o gol, Lorenzo! Para fora!
1: É o último chute, depois da bola resvalar na zaga e pegar o rebote, Lorenzo mandou por cima do gol, longe da meta do goleiro da equipe do Avaí. Segue 1-0.
0: Tá difícil. O Avaí vai, chuta na trave. O Cuiabá finaliza longe do gol do Bruno, sem perigo nenhum. Tem tiro de meta, o Avaí tem pressa, tenta chegar lá pelo setor esquerdo, segurado. É falta em cima do Raul. Falta no campo de defesa para a equipe do Cuiabá. 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Campeonato Brasileiro Série B, Arena Pantanal em Cuiabá. Segundo tempo de jogo, decorridos pelo meu cronômetro, 36 minutos.
3: Cuiabá
0: em 0.
3: Avaí
0: em 1.
1: Além de Cuiabá e Avaí, o último jogo da Série B em andamento, lá no Germano Krieger, em Ponta Grossa, segue Operário 0, Goiás 2.

0: Arremessou lateral para o Cuiabá, tem toda a pressa do mundo. Ramon toca a bola para o Lorenzo, mais adiante, linha de fundo, vem para o cruzamento. O Cauã Christian vai levantar na área, levantou Vinícius Peixoto. A bola toca no pé da trave e vai embora para a linha de fundo.
1: Talvez a melhor oportunidade do Cuiabá na partida. A bola veio cruzada na esquerda, Vinícius Peixoto disputou com o zagueiro, subiu, testou, levou a melhor. Só que a bola passou raspando o poste, chegou a tocar o poste esquerdo e caprichosamente saiu pela linha de fundo. Segue 1-0, vai.
0: 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Sai jogando a defensiva do Cuiabá. Vem Luiz Otávio conduzindo a bola lá na meia esquerda. Ainda no campo de defesa, deixou curtinho atrás para o Lorenzo. Cuiabá quase empatou o jogo. Insiste lá pelo setor esquerdo, vem trocando passes. O Luiz Otávio tem também ali no meio o jogador que é o Ramon. Rodrigo Rodrigues, lançamento aqui na direita, procurando o Cauã Christian. Vem no meio do caminho, Douglas tira a bola para a linha de lado, tem toda a pressa do mundo. Cuiabá, Vinícius Peixoto recebeu aqui na ponta direita, tocou para o Caleb. Caleb abriu para o Cauã Christian, vai cruzar na área, cruzou rasteiro, tira Jefferson, escanteio.
1: Pressiona o Cuiabá em busca do empate na reta final do jogo, 38 minutos, escanteio pela direita, quem sabe na bola parada, Adelmo.
0: Escanteio para a equipe do Cuiabá pelo setor direito. 38, amarrando a sandália do goleiro Bruno. O árbitro já sinalou que vai dar desconto. Vai acrescentar, tá amarrando a chuteira esquerda do goleiro do Avaí. Vem cobrança de escanteio aqui do lado direito. Cuiabá pressiona, levanta, chuta. Luiz Otávio para cobrança de escanteio. Perna direita, levantamento no meio da área. Subiu a bola tocada. Pedro Henrique espalma o goleiro. Escanteio de novo.
1: Sensacional o cabeceio do Pedro Henrique. Melhor ainda a defesa do Bruno Ferreira, evitando o gol de empate na cobrança de escanteio. Pressiona Dourado, vai amadurecendo o gol do empate.
0: Escanteio cobrado, dessa vez nas mãos do goleiro Bruno, facilitou a vida dele.
1: Mas que defesa do goleiro, hein? A queima-roupa, uma cabeçada fatal, a meia altura no canto direito, defesaça. Você vê como é que é, né, César? O cara entrou...
2: Não é melhor que o Fábio?
1: Disparado.
2: Só que ele teve três oportunidades.
1: Exatamente.
2: Três oportunidades.
0: Mas se ele entrar, ele corre o risco de fazer o gol.
2: É, exatamente. O negócio é perder ou empatar.
0: 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Vem Cuiabá de novo. No setor direito, João Basso enfia a bola aqui na direita para o Vinícius Peixoto. Na ponta direita, Vinícius encara a marcação. Tocou na área pro jogador que era o Luiz Otávio, não conseguiu conexão com o ataque e tome contra-ataque do Avaí. Léo Gamalho abriu na esquerda, abriu aqui no setor direito pro Gaspar, encara a marcação do jogador que é o João Basso, pra lá, pra cá, Gaspar dobrou a marcação, trouxe pelo meio, caiu, não houve nada. Quem tá aqui atrás tenta sair jogando, Vinícius Peixoto, foi seguro, é falta.
1: O árbitro acertou no primeiro lance que o Gaspar tentou fazer aquele famoso raio-x, né? Passar entre dois jogadores pra forçar a falta e aí ele não foi na dele. E agora alguém da comissão técnica do Avaí está sendo o auxiliar técnico advertido com o cartão amarelo. E na sequência, falta da equipe do Avaí em favor do Dourado.
0: Tubarão Esportes, ame sua camisa. O sinal marcou 40 minutos 40 do segundo tempo, torcedor, Arena Pantanal. A equipe do Cuiabá está perdendo em casa. Cuiabá tem zero, Avaí tem um, tá difícil. Assim o sonho também dos playoffs está indo embora.
2: Eu acho que já foi, né? Eu acho que mesmo se houver um empate aí, eu acho que o senhor já foi. Vamos parar, vamos já preparar para o ano que vem.
0: Levantamento para a área, nas mãos do goleiro Bruno.
1: É, e lembrando que o próximo jogo do Cuiabá é só na outra terça-feira contra o Londrina. lá no estádio Mequetrefe, que não estão usando o estádio do Café.
0: Eu joguei nesse estádio, brincava lá com a gurizada, é perto da rodoviária.
2: É outra equipe que está na zona de rebaixamento, né, o Londrina? Mas para isso...
1: Você jogou aonde?
0: Não, jogava brincando lá nesse estádio Mequetrefe, que você falou, fica perto.
1: Como é que é o nome do estádio?
0: É GPD, uma coisa assim.
1: É, isso aí. É.
0: Vem, Caleb, vem dominando bola para a equipe do Cuiabá aqui no campo de defesa. Abriu na direita para o João Basso. João Basso chega, a marcação dele, ele toca no meio para o Luiz Otávio. Luiz Otávio recolheu, enfia na esquerda. Cauã Christian deixou curtinho para o Lorenzo. Adianta seus jogadores, a equipe do Cuiabá tenta empatar o jogo. Tocou curtinho no meio para o Ramon. Vai para o gol, Ramon, vai para o gol! Bruno Ferreira!
1: Pelo menos está chutando mais o Cuiabá, né? O Ramon de fora da área. Um chute forte e preciso. Só que o Bruno Ferreira estava bem colocado. Ele não dá rebote, muito bom esse goleiro, hein?
0: Buzz Express, chamou, levou, tá caído, sentindo câimbras, cansaço, o jogador, o melhor jogador deles, acho que é o Daniel Penha, né?
1: Agora eu vou falar pra você, né? Os caras saem de Floripa, a média lá tá 20, 18, chuva pra dedéu, atravessa o país, vem jogar aqui à noite com essa umidade tremenda.
2: E olha
1: tremenda.
2: Que hoje não tá tão mas quente,
1: tá,
2: não.
1: Mas tá o bafo.
2: Tá bafo. Tá
1: abafado. O bafo, é. Dura aguentar esse bafo do dragão na arena, que não ventila vento aqui, meu amigo. Malimar esse arzinho.
0: Tá caído o jogador do Avaí, acho que ele tá passando mal ali, não é câimbra não, hein? É, parece que é o número 14, o Daniel Penha, homem do gol, hein? Tá saindo na maca ali. Ele não teve dividida.
2: Também jogou muito, hein?
1: Pregou, né?
2: Jogou muito, correu todo o campo, fez o gol, é participativo. A equipe do Avaí é uma equipe boa, mas é que o campeonato da Série B é difícil, viu? É difícil. Do céu ao inferno é bem aí.
0: Aquele da Tiarinha, 77, pediu substituição, não tem mais ninguém. Já foi às 5. Já foi às 5 do Avaí também.
2: Agora não dá, não.
0: É.
1: O Marquinhos está desesperado aqui, né?
0: Ah, esse é o Marquinhos Paulada, que jogou no Santos, né? Lembra dele? É, o Marquinhos.
2: Aquele lateral direito?
0: É, ele jogava.
2: Então, ele jogou no misto aqui também.
0: Ele jogou no Santos.
2: Jogou no Operário, no Operário.
0: É.
2: No Operário aqui.
0: O Marquinhos jogou no Santos naquela campanha dos anos 2000. Era
2: o cabeludo, né?
1: É. Foi esse apelido aí, porque não alisava.
2: Foi em 95. Né?
1: Deve ser porque tratava bem os...
2: Foi quando o Botafogo foi campeão.
0: É, isso.
2: Botafogo campeão. Ele era o lateral direito. E ele jogou aqui, salvo engano, não, eu tenho certeza que ele jogou aqui. Acredito que foi no Operário.
0: Foi um bom jogador.
2: Vazegrande. O Operário tinha um timaço aqui.
0: Vem Caleb, abriu no setor direito para o Vinícius Peixoto. Dominou, encara a marcação, dobrou a marcação em cima do Vinícius. Trouxe pelo meio, vai para o gol. Vinícius, olha a sobra de bola, tira! Alisson tira, Bruno deu rebote, vem de novo o Cuiabá. Bola tocada para o Ramon, bateu mascado, tira defensiva. A sobra de bola do Cuiabá aqui no campo de defesa. Quem vem para pegar é o João Carlos. Adianta seus jogadores, o Cuiabá tenta empatar o jogo, não consegue. 44, torcedor, levanta. Do João Basso para a área, tira a defensiva do Avaí. A sobra de bola é do Gaspar. Gaspar toca no meio para o Gamalho, fez o giro, abriu aqui na esquerda. Gaspar recebeu de novo, vem chegando o Avaí. Vem Caleb, toma frente e tomou a falta também.
1: É, a falta aconteceu, tem pressa o Cuiabá. 45 do segundo tempo, reta final. Dourado vai perder em casa, 1-0 para o Avaí.
0: Vem trazendo o Lorenzo, abriu lá pelo setor esquerdo, recebeu, toca de volta, recebeu Luiz Otávio. Luiz Otávio fez o giro, abriu aqui na direita. João Basso recebeu, enfiada de bola aqui na ponta para o Vinícius Peixoto. Encara a marcação no bico da grande área, trouxe pelo meio, enfiada de bola para o Luiz Otávio na meia lua da grande área, deixou de novo para o Lorenzo, vai para o gol Lorenzo, a bola desvia, escanteio,
1: 45 e 10 segundos do segundo tempo, teremos mais 8 minutos, é o tempo que o Dourado tem para tentar chegar ao empate e quem sabe virar. Será que dá, Delmo?
0: Será? Quando será? 45, sinal marcou o torcedor. 45, cobrança de escanteio para o meio da área. Tirou a defensiva, vai pegar Vinícius Peixoto, protegeu a defensiva. Vinícius ganhou, colocou na frente. Ainda ele, Vinícius tocou, levantou na área. Cauã Christian, veio. Ninguém tira a defensiva de qualquer maneira. O Douglas Teixeira toca a bola para a linha de lado. Vinícius para fazer a cobrança. Abriu para o Cauã. Christian vai fazer o cruzamento. Trouxe pelo meio. Deixou para o Vinícius de novo. Vinícius encara a marcação. Trouxe pelo meio. Levantou na área. Tira de qualquer maneira. Alisson. A bola não sai da área. Subiu por aqui o Gaspar. Toca a bola para o alto. Vai sobrar para o Caleb. Caleb na ponta direita. Vai levantar na área. Recolheu. Se livrou da marcação ainda. Caleb abriu na esquerda para o Lorenzo. Lorenzo abriu mais adiante lá para o Ramon. Domina, encara a marcação, vai levantar na área, levantou, tira no meio do caminho Douglas. A sobra de bola é do Avaí. Levantamento para o campo de ataque. Ah, o Alisson não tem ninguém. A bola fica então dominada pelo jogador que é o Luiz Otávio. Cuiabá vem de novo. O tempo passa, torcedor. Vamos chegar a 47, vamos até 53. Vem dominando a equipe do Cuiabá. Levantamento, tira com o peito o jogador que era o Alisson do Avaí. E arma contra-ataque. O Alisson pegou na frente em velocidade pelo setor direito. Vem Lorenzo para dar combate. Lorenzo chegou e toca a bola para a linha de lado.
1: Adelmo, fazer uma análise bem realista. Faltam 5 jogos para o Cuiabá encerrar a campanha na Série B. Mesmo mandando o Eduardo Barros embora com essa derrota hoje aqui, não ia mudar nada. Ia botar um interino, faltando 5 jogos. Não cai mais. Não cai mais.
2: Não acredito também, que manda embora, não.
1: É, também não. Não cai mais, mas também não chega mais. Vai ficar nessa intermediária entre os 10, 11º da tabela aí. E seja o que Deus quiser.
2: Só um detalhe, esse Marquinhos aí não é aquele não, aquele lateral direito não. É um Marquinhos que jogava no meio campo do próprio Avaí. E foi um jogador que saiu algumas vezes. É um jogador que praticamente cria da casa. Foi, voltou, foi, voltou. É um jogador, é um ex-jogador da equipe do Avaí. Ele faz parte da comissão técnica permanente do clube, que tinha mandado embora o treinador, e ele está aí como substituto, né, nessa parte final do certame brasileiro.
0: Cauã Christian recebeu linha de fundo, vai para o cruzamento. A bola desvia. Bruno Ferreira, escanteio.
1: É, o Bruno tentou fazer a defesa, mas a arbitragem marcou. Quem sabe na bola parada, 48 do segundo tempo, lá vem chuveirinho na área do Avaí.
0: Já entendi por que o... Prepara-se para cobrar aqui no setor direito. Levantamento de bola na área. Peixoto não achou nada. Tira defensiva. Sobra de bola do Cuiabá de novo. Por que o Pedro Henrique não consegue acertar o cabeceio? O cabelo cor de neve. Atrapalha.
2: Ah, sim.
0: Levantamento de bola do Ramon. Tira defensiva com Douglas Teixeira. Sobra de bola de novo do Luiz Otávio. Vem Cuiabá, recolheu o Luiz Otávio. Olha os companheiros, abriu aqui no setor direito pro Caleb. Caleb próximo ao bico da grande área. De novo toca no meio. Quem recebeu é João Basso. João Basso abriu, se livrou da marcação, vai levantar na área. Preferiu abrir na direita, curtinho pro Vinícius Peixoto. Cauã Christian passou. Vinícius levantou na área, o toque. A bola passa. Passa na pequena área. Vai embora.
1: Tinham 3 jogadores do Cuiabá dentro da pequena área. No momento do cruzamento, ela passou por todos eles e ninguém alcançou. E o goleiro só observou a saída. Tiro de meta, minutos finais na Arena, 0 Cuiabá, 1 Avaí, Adelmo.
0: Levantamento de bola do goleiro Bruno Ferreira. Subiu, tirou de qualquer maneira Caleb. A sobra de bola é do Cuiabá. Vem de novo, tenta armar contra-ataque lá no setor esquerdo. Trouxe pelo meio, se livrou da marcação. Rodrigo Rodrigues pede bola no meio. Lançamento aqui na direita pro Vinícius Peixoto. Colocou a bola no chão, tem marcação em cima dele. Deixou curtinho para o João Basso. João Basso abre no meio. Vem o jogador que é o Luiz Otávio. Luiz Otávio enfia a bola na esquerda. De novo vem a equipe do Cuiabá. Linha de fundo pro Ramon. Vai fazer o cruzamento. Bate em cima do adversário, ganha arremesso lateral, tem pressa, cobra curtinho, já recebeu, vai levantar a bola na área, Ramon, levantamento na área, Pedro Henrique não acha nada, a sobra de bola tirada pela defensiva é do Caleb, ali no meio de campo, recolheu, começa tudo de novo, chama João Basso para fazer o domínio, toca para o Luiz Otávio devolve para o João Basso, abriu na direita para João Basso, tocou para o jogador que é o Luiz Otávio no meio da área, tira a defensiva, toca para escanteio, Paulo Vitor
1: chegou de cabeça, mandando por cima da meta do Bruno Ferreira, porque fatalmente seria o gol do empate do Cuiabá. Tinham 3 jogadores ali à espera, à espreita, para dar o bote. Tiro de meta.
0: Escanteio lá pelo setor esquerdo para a equipe do...
1: Escanteio, desculpa.
0: acontece, né? Tem escanteio para a equipe do Cuiabá, 51, vamos chegar agora, torcedor. Prepara-se para cobrar o escanteio. Luiz Otávio levantou para o meio da área. Facilitou para o Douglas tirar. Sobra de bola do Caleb. Coloca a bola no chão. Abriu na esquerda de novo. Lá está posicionado o Raul. Domina, enfia a bola mais adiante para o jogador que é Luiz Otávio. Vai levantar na área. Levantou, desvio de cabeça do João Basso. A bola subiu para o alto. Tira a defensiva do Avaí. Vem Gaspar dominando. Coloca a bola no chão. A equipe do Avaí. É falta para a equipe do Avaí. Tudo que o Avaí queria.
1: E agora começa, em vez do Avaí segurar, não
0: vem,
1: vai pra cima.
0: Vem o contra-ataque, olha o gol do Avaí, Douglas na cara do João Carlos. João Carlos pegou! Salvou aquele que seria o segundo gol do Avaí. Douglas Teixeira tentou por cobertura. João Carlos tirou parcialmente. João Basso tocou para a linha de fundo.
1: Defesa espetacular do João Carlos, que evitou um gol por cobertura. Ele percebeu a chegada do atacante do Avaí, deu alguns passos à frente, já estava ali fora da grande área e aí acabou fazendo a defesa quando ainda estava dentro da risca e mandou para escanteio e favorece a equipe do Avaí pela esquerda.
0: O Avaí prende a bola aqui no escanteio, já perdeu. Cauã Christian recupera para o Cuiabá, se atrapalha, saiu, é falta nele. É falta para o Cuiabá, Cauã Christian cobrou para o João Carlos. Recolheu dentro da sua grande área, 52 minutos do segundo tempo. César Augusto, não acontece gol hoje.
2: Ah, para mim está definido esse. Eu esperava até que o Cuiabá pudesse empatar, que é o resultado mais justo, acho que até justo, né? Mas é o resultado mais trivial do Cuiabá. Cuiabá gosta de empatar em casa, quando não perde, né? Isso é uma decepção para o torcedor.
0: Enfiada de bola do Peixoto na área, tirou a defensiva, Peixoto foi lá, brigou e perdeu. E vem Avaí, vem contra-ataque, toda aberta, desarrumada a defensiva do Cuiabá. Bola tocada aqui na esquerda, Gaspar recebe, encara a marcação, vai para a linha de fundo, chegou o Cauã Christian para dar combate. Gaspar bate em cima do Cauã Christian, a bola fica com o jogador do Cuiabá. Sai jogando aqui na direita, Vinícius Peixoto buscou jogada aqui no campo de defesa, tocou para o Luiz Otávio. Apita o árbitro! Apita o árbitro, aponta o centro do gramado. Termina o jogo na Arena Pantanal. Placar de 0 para o Cuiabá, 1 para a equipe do Avaí. Acabou o sonho, Oliveira.
1: Eu acho que sim, dificilmente o Cuiabá agora nessas 5 rodadas vai alcançar a pontuação para chegar ao G6, porque ele vai ter adversários diretos que também lutam para subir na tabela e outros contra o rebaixamento. Próximo jogo só na outra terça contra o Londrina lá no norte do Paraná. Já a equipe de ouro continua em campo na quinta-feira com Estudiantes e Flamengo Libertadores. Adelmo, parabéns, mais uma grande jornada.
0: César Augusto.
2: O sonho para mim já tinha acabado há muito tempo, né? Nesse estilo de Cuiabá eu já não esperava muita coisa, mas a gente tem que transmitir aquilo que o torcedor está na esperança, né? E hoje eu acho que foi pro terra tudo, né? O Cuiabá resumiu hoje a sua péssima sequência de jogos que tem feito, faz um jogo bom, outro ruim, um jogo bom, outro ruim, hoje não foi diferente. Cuiabá do segundo tempo é um Cuiabá bem melhor do que o do primeiro tempo. Luiz Otávio e Pedro Henrique foram os grandes destaques do jogo do Cuiabá. No segundo tempo jogou muito mais do que aqueles que eles ambos substituíram. Então, quando você fala isso, seria de bom ouvir que o treinador ouvisse esse jogo e colocasse esses dois desde o início do jogo no próximo, né? E o treinador nunca faz isso, ele insiste em manter a mesma equipe que sempre começa uma partida. E por causa dessa sua cabeça dura é que o Cuiabá vive essa situação. Mas parabéns para o Avaí, que vibrou bastante com essa vitória. E não é para menos, né? Com essa vitória aí, ela reúne reais chances de sair da zona de rebaixamento. Grande abraço para você e aos amigos da cultura, meu caro Adelmo.
0: Obrigado, César Augusto. Fim de papo, torcedor. Obrigado por sua audiência. Próxima jornada esportiva, quinta-feira, Libertadores da América. trabalharam para os senhores na jornada esportiva de hoje. Derrota do Cuiabá para o Avaí, 1-0 na Arena Pantanal. Trabalhos técnicos Marcos Luiz, reportagem Oliveira Júnior. Comentário César Augusto, coordenação de esportes Oliveira Júnior. Coordenação artística Lennon Franz, direção geral Dorileu Leal. Em nome de toda a equipe de esportes da cultura, a equipe de ouro, seu narrador Adelmo Alves, deseja a todos uma ótima noite de domingo e uma semana produtiva.

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5: Olá, uma boa noite para você. Eu sou Mila Rizzi, chegando para ficar junto com você até as 21h com o melhor da MPB. 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Deixa a pressa de lado e venha relaxar com o melhor da música popular brasileira. O seu momento MPB está começando. 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Vamos começar com Lenine, Paciência.

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2: 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Você ouviu Paulinho Mosca, Pensando em Você.
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